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Nosso clube, o Night Club continua com a Cristina Perry, A Thousand Years. 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
1: Clube, a rádio oficial da música boa, Cristiano Araújo, você que sabe.
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1: Ô Marta, você vai mandar um alô pra quem? Boa noite.
3: Boa noite, Guto, tô trabalhando. Quero mandar um abraço pra minha amiga Helena, lá naquele Petra de Penófilo.
1: Beijo.
3: Quer participar do sorteio, meu nome é Marta. 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
1: Então, você ligado na sua clube, conta pra gente, o que você faria se ficasse invisível por 24 horas, dona Marisa?
4: Se eu ficasse invisível, meu filho, eu só queria os 6 números da Mega Sena, nada
1: tá
4: mais não.
1: Até eu, né? Você
4: tá na clube,
1: não.
4: Tá bom demais, beijo.
1: Os 6 números da Mega Sena, até eu quero. Bom, segue a clube no Instagram, arroba clube FM Brasil, pra você ficar por dentro de tudo. Agora tem a Lara Fabian com Love by Grace.

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0: rádio oficial da música boa, Coldplay com Clocks. Então, o que você faria se ficasse invisível por 24 horas? Esse é o Night Club. Fala, Claudinei.
1: Eu ia em todos os celulares e acionava o aplicativo da Rádio Clube, porque tá na Clube, tá bom demais. É bom, um abraço, hein? A todos, principalmente a minha esposa Luciana.
0: Um beijo pra vocês. Bom, você curtindo a sua Clube, tem kit super frango e ainda tem 12 cervejas Heineken de presente pra você. E presentassem One Direction.

0: Clube, a rádio oficial da música boa. Luan Santana, escreve aí.
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0: Então, você ligado aqui na sua Clube, tem kit Super Frango e boa. 12 cervejas da Heineken. Quem se deu bem foi a Débora Costa Pereira, da Estrutural. Final do telefone 7081. Se deu bem na sua Clube.
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Seja bem-vindo, seja bem-vinda você em toda a Rede Clube. Tem uma proposta para você que tá aí do outro lado. Vamos combinar entre eu e você o seguinte: tenho duas vagas aqui para o encontro marcado com Zé Neto e Cristiano. Guto, o que é o encontro marcado? Encontro marcado é um show fechado só para você que é o melhor ouvinte do mundo. Você com direito a acompanhante, curtindo esse super show do Zé Neto e Cristiano, hein? Participa do nosso WhatsApp, 61995750118. E responde no Love Songs de hoje: você perdoaria uma traição ou seria o fim definitivo da relação? Não, traição eu não aceito. Eu acabo logo, ou perdoo. Conta pra gente, tá bom? Vamos começar bem com o Nery, dilema nessa noite de domingo pra você, o Love Songs.

0: Clube, a rádio oficial da música boa, Mariah Carey com Maior. Pra você, uma ótima noite ouvindo Love Songs. Você perdoaria uma traição ou seria o fim definitivo dessa relação? Conta pra gente, Adalberto.
1: Uma vez, Guto, eu perdoei uma traição. Aí a pessoa foi me traiu de novo.
0: Aí não dá.
1: Agora eu não perdoo mais nunca. Aqui é Adalberto de Taguatinga Norte, tá na clube, tá bom demais.
0: Aliás, você ouvindo a sua clube, tem duas vagas para o encontro marcado com o Zé Neto e Cristiano. Boa noite, meu nome é Samuel e eu perdoaria uma traição sem problemas. Agora tem o

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0: Clube, rádio oficial da música boa, Brian Ferry com Slave to Love. Na sua noite, você perdoaria uma traição ou seria o fim definitivo da sua relação? Alilton.
1: Uma traição eu não perdoaria, não.
0: É mesmo?
1: Se me trair, daí eu mando sair fora e não aceito mais, não.
0: É, não dá, né?
1: Tá na clube? Tá bom demais.
0: Ó, tem duas vagas para o encontro marcado com Zé Neto e Cristiano aqui na sua clube, a Jaque de Uberaba.
2: Não. Não? Eu não perdoaria, porque eu acho que se eu perdoasse uma traição, eu estaria traindo a mim mesmo. Então, sem chance.
0: Entendi. Então participe, hein? 61 99575 0118. Agora tem Celine Dion, Because

0: Clube, a rádio oficial da música boa, Heart Alone. Aliás, você ouvindo a sua clube, teve The Weeknd com Blind Lights, Chicago, You're the Inspiration, Celine Dion e muito mais pra você. Esse é o Love Songs até meia-noite. E a clube quer saber de você o seguinte: você perdoaria uma traição ou seria o fim definitivo da relação? Ana Lúcia.
1: Ai, Guto, eu acho que eu não perdoaria, não. Não, não mesmo. Não, traição é uma coisa muito, muito pesada, eu acho, né?
0: Entendi.
1: Aqui é clube, tá na clube, tá bom demais.
0: E você, Marta?
2: Eu já perdoei uma vez. E depois tornei levar sempre de novo.
0: Não dá, né?
2: Meu nome é Marta, sou da cidade de Sol Nascente, tá na clube, tá bom demais.
0: Então você ouvindo a sua clube, daqui a pouquinho tem resultado de promoção. Você sabe que a clube te dá prêmios de hora em hora. Ama presentear você, né? E tem duas vagas para o encontro marcado com o Zeneto e Cristiano. Continua participando no nosso WhatsApp no 619-9575-0118. Agora tem o Bilby com Bruno Mars, Nothing on You.

0: Clube, a rádio oficial da música boa, está Chip com Sarah. Pra você, uma ótima noite ouvindo Love Songs.
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0: Ó, tem seu convite, sim. Duas vagas para o Encontro Marcado. Super show com Zé Neto e Cristiano. Show exclusivo da sua Clube. Quem participou nessa hora? Parabéns pra ela, Thaís Oliveira Moraes, de Santo Antônio Descoberto. Final do telefone 1328. Você continua sua Clube, continua participando no Love Songs, interagindo. A Clube quer saber de você o seguinte: você perdoaria uma traição ou seria o fim definitivo da sua relação? O próximo presente pra você é uma caixa de som Bluetooth da Aiva. Fica ligado aqui, ó.
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2: Essa música fez parte da trilha sonora da novela A Dona do Pedaço.
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2: Esse som marcou gerações no filme Dirty Dancing.
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2: Esse sucesso emocionou no filme Karate Kid.
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2: Esse hit foi tema do desenho Tarzan. 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

Bom demais na sua noite no Love Songs. A gente recorda sempre o passado pra você. Alejandro Sanz, Coração Partiu, tema da Shirley. Boa noite.

música que marcou gerações.

0: Clube, a rádio oficial da música boa, Mr. Broken Wings, na sua noite. No Love Songs, falando de amor, você participa no 61995750118. O presente para você nessa hora é uma caixa de som Bluetooth da Aiva, que presentasse em qualidade de som, conexão, lógico, para você curtir a sua clube da melhor forma possível. E aí, você perdoaria uma traição ou seria o fim definitivo de uma relação? José Nunes.
1: Rapaz, o mal do mundo está aí em não perdoar.
0: Entendi.
1: Aí você fica doente e não sabe o porquê.
0: É verdade.
1: Tem que perdoar. Ele nos ensinou que a gente tem que perdoar 70 vezes 7. Imagine. Perdoar infinito. Nunes, direto do Córrego da Palha, Península Norte, tá com você, Dona Clube, tá bom demais.
0: José Nunes, pra você, um ótimo início de semana, boa noite, bom domingo. Na Clube tem o Trio Bidis no Love Songs.

0: Wayne the Gang com Cherish. Você ouvindo a sua clube, você perdoaria uma traição ou seria o fim definitivo da relação? Ô Magda.
1: É muito difícil responder isso sem que tenha acontecido alguma situação, né?
0: Entendi.
1: Mas até então, eu não perdoaria. Uhum. Depende também de muitos casos, né?
0: Do momento.
1: Mas também, né? Será que a outra pessoa me perdoaria se ela me traísse? Bem complicado isso, hein? Desejo uma ótima semana pra todo mundo. Aqui é a Magda Vieira, tá na clube, tá bom demais.
0: Ô Magda, um beijo pra você, tá ouvindo a sua clube, tem caixa de som Bluetooth da Aiva de presente no final dessa hora. A sua clube você ouve agora, Michael Bublé com Home. Continua o Love Songs na sua noite.

0: Clube, a rádio oficial da música boa, Debbie Gibson com Lost in Your Eyes. A sua noite no Love Songs. Você perdoaria uma traição ou seria o fim definitivo da relação? Alex Galdino.
1: Eu perdoaria.
0: Perdoaria?
1: Eu perdoaria, sim. Até porque Deus nos perdoa o tempo inteiro das nossas falhas.
0: Verdade.
1: Eu perdoaria e seguiria minha vida em frente. Aí, com perdão, Deus nos concede coisa melhor na vida, entendeu?
0: Entendi.
1: Eu acho que é assim que funciona. E tá na clube, tá bom demais.
0: Bom, você curtiu na sua clube, esse é o Love Songs. Tem caixa de som Bluetooth da Aiva de presente. Participe, interage com a gente, agora tem Air Supply. Really?

0: 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Fornobulantes com o WhatsApp.
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0: Tem presente sim. Caixa de som Bluetooth da Aiva. Quem se deu bem foi Ismael Soares Diniz de Taguatinga. Final do telefone 8417. E o Guto fica por aqui, você fica na excelente companhia da Flavinha. Um abraço, boa semana.
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0: A segunda-feira chegou e você mal esperava, mas a Clube tá aqui te esperando. Prazer. Eu sou a Flavinha, vamos seguir juntos. Obrigada pela sua companhia até agora. Vai continuar com a gente? Então vamos embora. Nós temos mais 2 horas de música falando de amor aqui na sua Clube. Tá no ar o seu Por Amor com muita música boa e presente. Finalzinho dessa hora, se prepara, Brasil. Tem 2 convites para o show com Zé Neto e Cristiano. São ingressos pro evento 15 anos. Você de todo o Brasil pode participar. Dia 17 de outubro, na Arena BRB, Mané Garrincha. Participe, viva essa emoção, essa experiência inesquecível. 619-9575-0118. Na sua Clube, a gente começa com Jason and Russ.

Baby, Legião Urbana, Monte Castelo, falando de amor pra você, de todas as formas. A gente agradece quem tá ligado com a Clube, você de todo o Brasil, que ouve pelo rádio, você que ouve pela Alexa, pelo seu canal 792 da Sky, obrigada. A gente abraça em Taguatinga a Jéssica, o Caio, a Manuela. Samambaia temos o Leandro, a Fernanda, o Gabriel. Águas Lindas, tem o Rodrigo, a Lívia, o Henrique, em Palotina, a Dalva, o Gustavo e também o Flávio. Quer ir pro show do Zé Neto Cristiano? Se inscreve, cola aqui na sua Clube. Tá na Clube, tá bom demais. Música boa com Madonna.

0: Aqui é Clube, Adrian Gervitz, Classic na rádio oficial da música boa, dos melhores ouvintes e das mensagens mais apaixonadas. Vamos lá então abrir esse coraçãozinho?
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0: A Jéssica, minha querida, na Ceilândia, pro Lucas, o namorado dela. Fala, minha bonita. Ela diz o seguinte: Lucas, você é a melhor parte dos meus dias. Não importa o que aconteça, é no seu abraço que eu encontro paz. Obrigada por caminhar ao meu lado, me fazer sorrir e mostrar que o amor também mora nas pequenas coisas. Eu te amo. O Gustavo, ele mora em Taguatinga. Pra você, Priscila, esposa dele. Depois de tudo que a gente já viveu, eu tenho ainda mais certeza de que escolher você foi a minha melhor decisão. Obrigado por ser minha parceira, minha amiga, o grande amor da minha história, que a gente continua escrevendo essa história juntinhos. Dá tempo mais uma, tá? A Bianca, do Gama, pro Renato. Ô, Renato, você é um menino, hein? Picante. Eu gosto do jeito como você faz os meus dias ficarem mais leves. Ainda estamos descobrindo o que tudo isso vai virar. Eu já sei, tá, turma? Spoiler. Mas uma coisa eu sei, isso é ela dizendo. Cada momento ao seu lado tem sido especial. Que a gente continue aproveitando essa história sem pressa e com muitos sorrisos. Bom, pra Bianca tá mandando isso pro Renato. Eu sei, você já sabe. Eu conto ou vocês contam? Embalados nesse clima de muito amor, a gente curte mais um aqui na sua clube. Ana Carolina e seu Jorge.

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Aqui é Clube Toni Braxton, Unbreak My Heart. Que música linda aqui na sua Clube. Para você, já tem um sorteio, tem dois convites para o show com o Zé Neto e Cristiano no Mané Garrincha, dia 17. Vai ser maravilhoso. Aí você fala assim, Clube, peraí, 17 de que mês? Eu digo para você, 17 de outubro, então dá tempo se organizar. Participa conosco. A música não para, a gente toca apenas mais uma de amor. Lulu Santos na Clube.

0: Aqui é Clube Fergie, Big Girls Don't Cry. Com essa, a gente encerra a primeira hora aqui do Por Amor. Vamos liberar, então, esses ingressos? Com muito carinho, com muita alegria, você ganhou
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0: Quem faturou aqui dois ingressos pro evento do ano é o aniversário de 15 anos na carreira de Zé Neto e Cristiano, o maior show da história da vida deles. Dia 17 de outubro, no Mané Garrincha, quem faturou foi a Juliana Soares Lima, de Águas Claras, final do telefone 9829. A gente vai pro aguinha, um cafezinho e eu volto já já com muito mais música e mais presente. Tá na torcida por um presente bom? Eu também.
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Que maravilha, não te falei que era rapidinho? Olha a gente aqui de volta. Falei em torcida? Pois é, a produção já liberou camisa oficial do seu time do coração. É o presente dessa hora. Você participando com muito carinho no 619-957-501-18. Você é de todo o Brasil. Seja muito bem-vindo. É muito bom saber que você tá por aqui. Tá preparado para curtir muita música boa? Então se prepara de verdade. Já já tem a mensagem do coração. E você? Tá mandando sua mensagem? Faz a sua inscrição. James Blunt, You're Beautiful, aqui na sua clube, no Por Amor.

Tá na clube, tá bom demais. Verônica Sabino demais. Que música bonita, hein? Nossa, a gente lembra você que no finalzinho dessa hora tem camisa oficial do time do coração. A gente tá aqui com essa turminha aqui. É uma verdadeira torcida organizada pela Clube em Braslândia. A gente ama vocês de verdade. A Michelle, o Felipe, a Lorena. No Cruzeiro tem o Murilo, a Carolina e o Augusto. Ocidental só da clube, a Rafaela, o Diego e a Yasmin. Oi, turma linda em Gi, Paraná. Mua. Beijo pra vocês. Viviane, o Eduardo e também a Clara. Música boa? Não para. Vamos tocar mais uma linda? Direto do Túnel do Tempo, Chris de Burgh na sua clube. 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

0: Clube e Roxette, Musta Be In Love. Gostou, hein? Bom demais. É quando a gente solta o coração, solta a voz, que o coração fala mais alto, sabia disso? E é por isso que, inspirados, os nossos ouvintes capricham e fazem desse um dos melhores momentos do programa.
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0: O Thiago, não é qualquer Thiago, é o Thiago da Samambaia, ele manda um abraço pra Carolina, que é a ex-namorada dele. O tempo passou, Carol, mas o carinho e o respeito que eu tenho por você continuam. Obrigado por tudo que vivemos, pelos aprendizados, pelas lembranças que vão fazer parte da minha vida para sempre. Eu desejo que você seja muito feliz. A Fernanda, ela tá em Águas Claras. Ô Diego, que é motorista por aplicativo. Tá ouvindo a Clube, né? Ela mandou mensagem para você. É para você mesmo, maridão. A vida ao seu lado, Di, é feita de sonhos compartilhados, risadas, desafios e muito amor. Você é o meu porto seguro e a pessoa com quem eu quero continuar dividindo todos os capítulos da minha vida. Obrigado por ser o meu companheiro. Você é tudo o que eu desejei ter na vida. Eu te amo. Lindo, né? Vamos então curtir mais música boa aqui no Por Amor? Nenhum de Nós, no Capricho, na sua Clube. Alô.

Vibe, a rádio oficial da música boa. Tem camisa oficial do seu time no finalzinho deste programa. Você já se inscreveu? Que é isso? Ah, lembrando que a sequência agora vai dar R$5.000, tá? Anote todas as músicas que tocarem às 9 da manhã, à 1 da tarde e às 7 da noite. Ah, tô sabendo que você tá com sequência atrasada. Aproveita, já pode mandar aqui, tá? 619-9575-0118. Confere tudo, acrescenta os seus dados e boa sorte. Na Clube, Eurythmics.

0: Beautiful, Beautiful, essa música, gente, que coisa mais linda. Vamos então para aquela hora boa, camisa oficial do seu time, original, daquele jeitinho que você merece.
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0: Com muito carinho pro Gabriel Almeida Ferreira de Vicente Pires, final do telefone 0477. A Flavinha vai ficando por aqui, vou me despedindo de vocês. O André Lima já tá chegando para trazer muita música boa presente, tudo para você interagir conosco no 619-9575-0118. A todos uma excelente segunda-feira. A gente se encontra a qualquer momento aqui na programação da Clube. Beijo, turminha. Fui. Tchau.

0: 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Adele, set the fire to the rain.
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0: Depois de um finalzão de semana, bora começar essa semana com muita alegria, com muita disposição. Espero que seu fim de semana tenha sido ó daquele jeito, com descanso, que você tenha aproveitado, curtido bastante. Bora começar a semana que tem muita coisa boa pra acontecer ainda. Eu sou o André, te faço companhia aqui na Clube ao vivo para todo o Brasil. A partir de agora, tá bom? Estamos na segunda-feira, dia 20 de julho. E sempre é muito bom te receber por aqui, participando, mandando a sua mensagem pra gente. O nosso WhatsApp é o 619-9575-0118. Já anotou ele aí? Então manda sua mensagem pra gente. Tem presente no final da hora. E olha que presentão legal, hein? É o kit Super Frango e Boa, que você já conhece. Ele é delicioso. E ele vai acompanhado ainda com uma caixa de cerveja Heineken, gente. Olha que delícia. Beba com moderação, viu? Ó, que presente legal. E aí, você tá querendo esse presentão? Então participa, manda sua mensagem pra clube, nome completo e sua cidade. Boa sorte, tá bom? Hoje nós vamos falar de mídias sociais, né? As redes sociais viraram uma vitrine. Fala sério, todo dia a gente vê viagem, carro novo, corpo perfeito, família feliz e sucesso o tempo todo, né? Eu quero saber o seguinte: você acha que as pessoas mostram a vida real na internet ou elas só mostram os melhores momentos? O que você acha? Mostra a vida real, tudo que você vê ali é real, ou é só os melhores momentos e tem algumas mentirinhas também, né? Você já se pegou, às vezes, né, comparando a sua vida com a de alguém nas redes sociais? Conta aí pra gente, grava seu áudio, manda pra clube. Tô louco pra saber se as pessoas ali realmente mostram a vida real ou só os melhores momentos. Conta aí pra gente, grava seu áudio, manda pra clube. Começando com Boy George, Everything I Own. Bom dia pra você, ótima semana!

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0: Goodbye. Air Supply. Goodbye. 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

0: Club, Bryan Adams, Straight from the Heart, pra você um ótimo dia.
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0: Participa também, manda sua mensagem pra Clube, daqui a pouquinho tem o kit super frango e boa, delicioso, sensacional, mais 12 cervejas Heineken. Ó, que delícia, pra acompanhar esse kit, hein? Sensacional, manda sua mensagem aí, no finalzinho da hora, vai rolar esse presentão. Agora é com você, tá bom? 619-9575-0118, Sol Nascente, bom dia pra Marta, Itapuã Parque, bom dia pra Jay, também pro Rodrigo, Parque Way, a Elisete curtindo, Península Norte, o nosso amigo Nunes, Três Corações, tá a Marcinha. E você, onde você está ouvindo a Clube, já manda sua mensagem que hoje nós estamos por aqui falando a respeito da vida dos outros. Que coisa melhor que falar da vida dos outros? Eu quero saber se você acha que as pessoas mostram a vida real na internet. Você acha que tudo que as pessoas postam ali, aquelas fotos, viagens, carro, né, comida, é tudo real ou é só os melhores momentos da vida da pessoa? O que você acha, hein? Conta aí pra gente, José Luiz.
2: Meu amigo, muitas coisas nessa rede social aí, é só fachada, é só presença, entendeu? Na verdade, 100% é mentira. Só isso, aquilo é nada. Mas meu amigo André, esquece a vida social. A lembrar de uma coisa que nós conversamos sexta-feira,
0: que
2: falou que a Argentina ia ganhar, correto?
0: Aí
2: o senhor falou assim, José Luiz, não tem pra Argentina, a Argentina não ganha,
0: Sim.
2: Luiz. Aí eu falei, André, a Argentina vai ganhar. Você falou, Luiz, segunda-feira nós aí, conversamos isso a respeito. Meu amigo André, bota no sorteio da Clube aí, tá na Clube, tá bom demais, tô te aguardando.
0: Valeu, grande abraço, José Luiz, tá aguardando, porque você achou que eu ia tirar um sarrinho de você, né? Mas você viu, não deu, não teve jeito, rapaz, não teve jeito. A Espanha levou essa. Eu torci muito pra Espanha, viu, falando a verdade. Quando em 2022... os argentinos queimaram a bandeira do Brasil ali, eu falei, meu, não dá pra torcer pra esses caras, não tem como, não consigo torcer pra uma galera que não gosta do Brasil, a maioria deles não gostam do futebol brasileiro e queimaram a nossa bandeira. A partir dali, meu amigo José Luiz, não torci mais pra Argentina em nada, eles perdendo eu fico feliz, tá bom? Grande abraço pra você. E no seu caso aí, você acha que as pessoas mostram a vida real na internet? Ou aquilo ali é só os melhores momentos e na maioria das vezes é tudo mentira? Conta aí pra gente, grava seu áudio, manda pra Clube. Quero saber a sua opinião. A sua opinião é o que importa, tá bom? Bora de música boa? Na Clube chegando, Michael Blue Bay, Home. Bom dia pra você, uma ótima semana. 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

0: Clube tá bom demais. A rádio oficial da música boa, Spice Girls. Should Become One. Pra você, um ótimo dia ouvindo, curtindo a Clube. Vamos falar de Copa do Mundo, né? A Fúria levou a melhor sobre a Argentina na grande final da Copa do Mundo 2026 por 1-0 e faturou o título mundial pela segunda vez em sua história. O gol da vitória espanhola foi marcado por Ferran Torres já no segundo tempo da prorrogação do jogo disputado em Nova Jersey, nos Estados Unidos. A decisão foi marcada por um amplo domínio. A Fúria martelou a Argentina durante toda a partida, na verdade, e aproveitou a expulsão de Enzo Fernandes no fim do tempo regulamentar para colocar fim e balançar as redes e ser campeã mais uma vez, o segundo título da história da Espanha e dessa vez em cima da Argentina. 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É bem legal, tá bom?
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0: Um ótimo dia para você que tá aí ouvindo, curtindo a Clube, começando a semana com a gente. Braslândia, bom dia para o Gabriel, para Viviane e também para Aparecida. Quem tá ouvindo em Anápolis é o nosso amigo saxofonista, tá sempre ouvindo a gente, o Newton, né, Newton? Um abraço pra você, obrigado pelo carinho. Guaraú, tá a Tereza ouvindo e curtindo a Clube. Campos Altos, o Fabrício, valeu Fabrício, obrigado pela companhia. Quem tá ouvindo em Barretos é o Paulo Contelli, tá trabalhando, começando a semana e ouvindo a Clube. Paulo, grande abraço, uma ótima semana, hein? Já já tem o kit super frango e boa, mais aquela cervejinha Heineken. 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E aí, tá querendo? Então manda sua mensagem pra gente. E aí, você acha que as pessoas mostram a vida real na internet ou só mostram os melhores momentos, né? As coisas boas. Você já se pegou ali, ó, comparando, né? Se comparando com alguém nas redes sociais? Diz aí pra gente, Marcinha, o que que você acha?
2: Rede social tem de tudo, né?
0: Tem
2: de tudo. Tem falsas verdades, falsas mentiras.
0: É verdade.
2: Mas eu sou do tipo que eu não posto nada da minha vida
0: não.
2: Na rede social, não.
0: Ah, é?
2: Às vezes eu posto alguma coisa, assim, mas que não que fale da minha vida pessoal,
0: sim,
2: de nada. Nada. Mas você vê de tudo lá, né? Pessoas que escondem, às vezes, a verdadeira face,
0: tem.
2: As coisas da vida, do dia a dia. Ninguém posta as coisas lá que realmente é. Sempre tem um falsete por cima, né? Beijos. Tô na Clube, tá bom demais.

0: Thinking Out Loud. Pra você, um ótimo dia ouvindo Curtindo a Clube. Manda sua mensagem pra gente, fica à vontade, tô te esperando aqui, tá bom?
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0: Eu quero saber de você o seguinte: você acha que as pessoas mostram a vida real na internet ou só os melhores momentos? Ali tem muita mentirinha, hein? Qual é a sua opinião? Conta aí pra gente. Valparaíso, bom dia pro Leonardo, pra Rafaela e também pra Dalva, Sobradinho, tá o Fábio, a Camila e a Carmen. Curitiba, bom dia pra Denise. Oi, Denise. Boa semana pra você. Bom dia, quem é?
2: Tereza Ribeiro, do Guarau.
0: Oi, Tereza.
2: Muito feliz com a vitória da Espanha, porque aí, eu já estava torcendo por ela. Teve até aquela enquete, André.
0: Sim.
2: E eu disse que jamais torceria pela Argentina.
0: Lembro.
2: Então, hoje, viva a Espanha. Essas redes sociais, é tudo mentira, farsa.
0: Eita.
2: Eles mascaram a realidade.
0: Entendi.
2: Só postam coisas boas, lugares bonitos, conquistas, sucesso. Mas, na verdade, é tudo mentira. Tá na clube, tá bom demais.

0: da Clube, o som do Bee Gees, For All the Beatles. Pra você, um ótimo dia ouvindo, curtindo a Clube.
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0: Chegou a hora boa demais de ver quem vai levar o kit Super Frango e Boa, mais 12 Heinekens pra você tomar à vontade, hein? Que delícia, beba com moderação. Quem tá levando esse super presente da Clube é o Vinícius Carvalho Martins, do Barjão. Final do telefone do Vinícius é 8079. Rapaz, mas começou a semana se dando muito bem.
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0: Pra você uma ótima semana. Estamos por aqui nesta segunda-feira, começando, né? Este dia que muita gente tem preguiça de começar. Mas bora, vamos começar com aquele sorriso no rosto que faz toda a diferença. Hoje é dia do amigo, né? O Dia Internacional da Amizade no Brasil e em diversos países, né? O pessoal comemora os laços de fraternidade, carinho entre as pessoas no Dia do Amigo. Manda sua mensagem pra gente, daqui a pouquinho vai rolar presente. 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No final dessa hora, quero mandar para você. E hoje, nós estamos aqui batendo um papo e querendo saber de você o seguinte. Você acha que as pessoas mostram a vida real na internet? Ou só mostram os melhores momentos? Que você pensa, hein? Tem muita mentira na internet por aí? Você já se pegou comparando, né, a sua vida com o de alguém nas redes sociais? Conta pra gente. Hurt, Alone, bom dia, boa semana.

0: clube tá bom demais. A rádio oficial da música boa, Kelly Clarkson Breakaway.
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0: Você que tá aí acordando, levantando com a clube, seja muito bem-vindo nesta segunda-feira. Chegou, bebê. Bom demais ter você aqui na clube. Sobradinho, um abraço pro

0: Fábio, pra Camila, pra Carmen, Ariquemes, quem tá ouvindo a clube, é o Henrique, a Daniela e também a Neuza, Taguatinga. Bom dia pro Vinícius, pra Lorena e pra Elza. E você, onde você está ouvindo a clube? Já manda sua mensagem no final dessa hora. Olha que presente, gente. 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No final da hora, quero mandar ele pra você, tá bom? E aí, você acha que as pessoas mostram a vida real na internet? Ou só mostram ali os melhores momentos, né? Rolam algumas mentirinhas por ali. O que, que você acha? Qual é a sua opinião? Conta aí pra gente. Ô Daniel, fala aí, rapaz.
1: É, eu acho que as redes sociais, ela coloca muita mentira.
0: Ah,
1: né?
0: É?
1: A vida da gente nem sempre é 100%.
0: Entendi.
1: Mas eu agradeço a Deus por cada dia.
0: Aí, ó.
1: E eu não posto nada da minha vida, porque a minha vida só interessa a mim e a minha família.
0: Valeu, abraço!

0: Clube tá bom demais, a rádio oficial da música boa com Phil Collins. Take a Look at Me Now, pra você um ótimo dia. Na Clube Assim, você começa o dia ouvindo música boa, tem presente pra você no final da hora, multiprocessador Turbo Chef 9 em 1, e você começa o dia com informações também. E aí, você acha que as pessoas mostram ou não mostram a vida real na internet? Conta aí pra gente, manda sua mensagem, tá bom? Olha, gente, a Caixa Econômica Federal inicia os pagamentos de julho do Bolsa Família nesta segunda-feira, tá? Os primeiros a receber serão os beneficiários com o número de identificação social NIS com o final 1. O dinheiro será disponibilizado nos últimos 10 dias úteis de cada mês de forma escalonada. A exceção é o mês de dezembro, quando os pagamentos são antecipados. Outras informações você confere também no Instagram da Clube. Tá seguindo a gente? Ainda não tá? Vai lá seguir. É @ClubeFMBrasil, tá bom?
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0: Pra você um ótimo dia, excelente semana! No Gama, quem tá curtindo a Clube é o meu xará, o André. Também a Priscila e a Sônia. Vicente Pires, bom dia pro Eduardo, pra Michele, pra Rosa, Altamira, o Gustavo, valeu, obrigado pela companhia, pra vocês uma ótima semana. E você, onde você está ouvindo a Clube, já manda sua mensagem, aproveita, viu? 619-9575-0118. Você acha que as pessoas mostram ou não mostram a vida real na internet? Hã? Tem gente que só mostra os melhores momentos. E aí, o que, que você acha? Ô, Patrícia, e você, menina?
2: André, com certeza as pessoas não postam.
0: Não?
2: O que realmente é ação nas redes sociais, né? É. Até ali, elas só postam o que elas acham interessante. Ah. A conquista, as coisas boas.
0: Entendi.
2: A realidade mesmo, de jeito nenhum.
0: Nada.
2: Uma ótima segunda-feira pra você. Aqui é Clube, tá na Clube, tá bom demais.
0: Valeu, Paty. Beijo pra você. Na Clube, Eduardo Costa. Imagina eu. Bom dia.

0: Aqui é Clube, a rádio oficial da música boa e as melhores canções, as melhores músicas, aquela viagem no tempo, Bryan Adams, Straight from the Heart, relembrando, matando saudades e curtindo aqui na Clube.
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0: Como é bom ter você por aqui, participa também, manda sua mensagem pra gente, manda sua opinião, a sua mensagem faz toda a diferença, você sabe disso, né? Hoje nós estamos trocando uma ideia e falando a respeito de pessoas que mostram a vida na internet, né? As publicações. Eu quero saber a sua opinião, você acha que essas pessoas, elas mostram a vida real na internet, né? Aquilo tudo é realidade, é o que realmente acontece, é o que realmente elas vivem, ou ali só tem os melhores momentos? que você acha? Rolam umas mentirinhas ou não? 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Bom dia! Bom dia!
2: Bom dia a todos os ouvintes da Clube FM. Bom dia, meu amigo André. É, muitas pessoas escondem, né? A vida real. A internet é só as maravilhas. Vai ver atrás, né? Os podres. Eu tenho uns familiares que é assim, querendo ser blogueiro e acaba escondendo muito o que é a realidade. Né?
0: Eita, valeu Robson, um abraço pra você, obrigado pela companhia, valeu pela mensagem aí. E no seu caso, quem mostra felicidade o tempo todo está realmente feliz ou só sabe esconder os dias ruins? Qual é a sua opinião? Grava seu áudio e manda pra Clube. Chegando por aqui, Skank, resposta.

0: Chegou a hora de você se dar bem na Clube, fatura presente. Você sabe que aqui você começa o dia se dando bem demais, né?
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0: 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Quem tá levando esse super presente é a Camila. Camila Ribeiro Costa, de Taguatinga. Final do telefone da Camila é o 6707. Camila, parabéns!
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1: Seguimos juntos nesse comecinho de semana. Estamos na segunda-feira. E seu fim de semana foi legal? Aproveitou, curtiu, descansou? Bom demais, né? Seja muito bem-vindo aqui na Clube. Estamos ao vivo para todo o Brasil. E você que curte a gente também pela internet, né? Através da Alexa, do nosso site clube.fm, do nosso aplicativo. Muito obrigado pelo carinho, pela companhia sempre. Você que curte a Clube através do famoso radinho. Ô, coisa boa ter você por aqui. Participa com a gente também, manda sua mensagem. Estamos por aqui batendo aquele papo, trocando aquela ideia. E hoje, dia 20 de julho, é dia do amigo, gente. É isso mesmo. Hoje celebramos o Dia Internacional da Amizade. E eu quero saber de você o seguinte, grava seu áudio. Você acha que nos dias atuais, nos dias de hoje, dá pra fazer amizade verdadeira? Você acha que consegue fazer amigos nos dias atuais ou apenas colegas? O que você acha? Qual é a sua opinião? Se você acha que dá pra fazer amizade, né? Nos dias atuais, você conta pra gente. Se você acha que não dá, você conta pra gente também. Tem algum amigo aí recente na sua vida? Grava seu áudio, manda pra Clube no 61995750118. Dia do amigo. Você acha que nos dias atuais dá pra ter aquela pessoa que você pode confiar e chamar de amigo de verdade? Então conta aí pra gente, grava seu áudio, manda pra Clube. No final dessa hora, duas vagas para o Encontro Marcado Clube com Zé Neto e Cristiano. É aquele show exclusivo no auditório da Clube pra você curtir com acompanhante, né? Bacana demais. E você vai gostar com certeza, é exclusivo, hein? Bora de música boa, relembrar esse grande sucesso do Duran Duran. Come and Down, pra você uma ótima semana. Boa segunda-feira.

0: Tá bom demais, a rádio oficial da música boa, Backstreet Boys, As Long As Love Me. Pra você um ótimo dia, boa semana.
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0: Já tá levantando, preparando aquele cafezinho. Pra você que tá aí ouvindo a clube, que seja um dia abençoado, uma semana incrível na sua vida. Você que tá aí levando a clube de carona, muita gente, né, no Tapetão Preto, na rodagem, sempre ouvindo a gente. Valeu, obrigado pela companhia sempre. Participa também, manda sua mensagem pra gente. Hoje é o Dia Internacional da Amizade, né? Hoje em dia você consegue fazer amizade? Você acha que dá pra fazer amizades, né? Dá pra ter novos amigos, aquele amigo verdadeiro, né? Pra chamar de amigo mesmo. Ou, nos dias de hoje, o máximo que consegue são colegas. O que, que você acha? Conta pra gente. Grava seu áudio, manda sua mensagem pra clube. No final dessa hora, tem duas vagas para o Encontro Marcado Clube com Zé Neto e Cristiano. É aquele show exclusivo no auditório da clube, tá bom? Manda sua mensagem aí, manda sua opinião. O que, que você acha? Dá pra fazer amizade no dia de hoje? Ou, no máximo, um coleguinha ali, outro coleguinha aqui. Samambaia, quem tá curtindo é o Felipe, a Caroline e também o Mário José. Obrigado pela companhia. Parnamirim, tá o Jailson. Malta, na Paraíba, o Chico. Fala, Chico, obrigado pela companhia, viu? Ô, Lucas, e aí, você acha que dá pra fazer amigo de verdade hoje em dia ou não?
2: No dia de hoje, dá não. Não dá não? De jeito nenhum pra fazer amigo. Amizade, né? Não dá. Agora, colega sim. Colega sim. Eu tô muito colega agora, amigo, pra chamar de amigo mesmo. No dia de hoje, tá difícil, viu?
0: Entendi.
2: Cara, clube tá bom demais. 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
0: Ô, Lucas, valeu, viu? Obrigado pelo carinho, pela mensagem. E você acha que dá pra fazer? Hoje muita gente mora em apartamento, quase não sai de casa, né? Na academia o pessoal quase não conversa, no trabalho são poucos que se relacionam ali, né? Você acha que no dia do amigo, a sua opinião, dá pra fazer amigo de verdade ou no máximo um colega aqui e outro colega ali? O que, que você acha? Conta aí pra gente. Na clube, Delta Goodrin, Born to Try, bom dia pra você.

0: Tá na clube, tá bom demais. A rádio oficial da música boa é Trian. Check it out. Bora bater aquele papo, falar a respeito da Mega Sena? Pois é, gente, ninguém acertou as 6 dezenas da Mega Sena sorteada ontem. Você sabe que agora mudou, né? Sorteio da Mega Sena é aos domingos, às 11 da manhã. O valor acumulou, viu? 42 milhões de reais. As dezenas sorteadas da Mega foram 18, 21, 23, 43, 55 e 58. 34 apostas acertaram 5 dezenas e vão receber um pouco mais de 59 mil reais cada. Já com 4 acertos, 2.901 apostas irão receber R$ 1.145 cada uma. O próximo sorteio da Mega será amanhã. Outras informações também no site da Clube, clube.fm.
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0: E aí, tá levantando agora, já se preparando para esta semana, para esta segunda-feira, dia 20 de julho. Hoje é o Dia Internacional da Amizade. Bom dia, Ceilândia. Quem tá curtindo é o Fabião, que levantou agora. Fala, Fabião. Abração pra você, obrigado pela companhia. Valparaíso, tá o Daniel. Bom despacho, Júlio. Varginha, o Valdinei, curtindo as férias da Dona Márcia. Conceição da Aparecida, tá o Alex. Extremoz, Rio Grande do Norte, o Igor. E no Dia da Amizade, eu quero saber a sua opinião. Você acha que nos dias de hoje dá pra fazer amizade de verdade? Aquele amigo que a gente confia, né? Que a gente pode contar as coisas, que a gente pode procurar socorro na hora da necessidade. Você acha que nos dias de hoje dá pra fazer amigo de verdade ou só colegas? No máximo um coleguinha, né? Que você acha? Conta aí pra gente. Ô Aldo, e você acha que dá pra fazer amizade nos dias de hoje? Fala aí, rapaz.
2: Hoje em dia tá difícil, meu amigo, fazer amizade verdadeira. Colega, nós temos muitos, né?
0: Sim.
2: Muitos colegas, mas amigo mesmo, amizade, que você pode contar a qualquer momento, você possa confiar, meu amigo, tá difícil, viu? Amizade mesmo que eu tenho é alguns de antigamente.
0: Entendi.
2: Hoje em dia tá complicado, tá bom? Coloquei nas promoções, porque tá na Globo e tá bom demais.
0: Abraço!

0: Ruby, James, Blunt,
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0: na Clube tá bom demais. A rádio oficial da música boa, James Blunt, Carry On.
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0: Dia da Amizade. E eu quero saber se hoje em dia, na sua opinião, dá pra fazer amigo de verdade. Tá meio corrida a vida, né? Tem uma música do Zezé de Camargo e Luciano que fala assim, ó: meus vizinhos, eu nem sei quem são. E aí, você acha que no dia de hoje a gente não conversa muito com o vizinho aqui, né? Com o vizinho ali, não faz amizade muitas vezes no trabalho, no colégio. E aí, você acha que no dia de hoje dá pra ter aquele amigo que você pode confiar, que é parceiro, que é parceira pra todas as horas? Tem ou não tem amizade de verdade hoje em dia? Conta aí pra gente, grava seu áudio, manda sua mensagem. Tem gente que fala que dá pra fazer só colega, né? É o seu caso aí, Valdinei? Conta pra gente.
2: Rapaz, amigo tá a coisa mais difícil do mundo de fazer, viu, André? Hoje em dia não consegue fazer amigo de verdade, não, mas não. Rapaz. Consegue fazer colega. Ah. Mas amigo é muito difícil. Tá bom, André?
0: Tá bom.
2: Tá na clube, tá bom demais.
0: Valeu, abraço, Valdinei.

0: Bora, clube, tá bom demais. A rádio oficial da música boa, The Calling, Wherever You Go. Chegou a hora de faturar presente na clube. 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
0: Do jeito que a gente gosta, né? Duas vagas para o Encontro Marcado Clube com Zé Neto e Cristiano. Aquele show exclusivo para o melhor ouvinte do mundo. Quem vai curtir com o acompanhante é o Felipe Barbosa Rocha, Planaltina. Final do telefone do Felipe é o 6147. Felipão, se deu bem demais. Parabéns!
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0: passou, com fé ela vai ser, tá bom? Eu sou o André, sigo junto com você nesse dia 20 de julho, dia da amizade. Sempre é muito bom ter você por aqui, ser seu amigo, você ser o meu amigo, a minha amiga que acompanha clube todos os dias pelo Brasil todo, pelo planeta todo, né? Todo mundo ouvindo, curtindo a clube, seja muito bem-vindo por aqui, tá bom?
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0: No Dia Internacional da Amizade, eu quero saber a sua opinião. Você acha que nos dias de hoje em dia, né? Dá pra fazer amizade verdadeira? Antigamente tinha, né? Aquele vizinho que você podia contar em todas as horas, né? Aquela amizade do colégio, né? Que você levava pro resto da vida ou por longos anos de trabalho, né? Hoje você deixa de estudar, você nem lembra mais, né? Dos amigos da escola. Você sai do trabalho, aquela pessoa que era amigo já não é mais. Você muda de casa, aquele vizinho que era seu amigo pra caramba já nem lembra mais que você existe. E aí, você acha que dá pra fazer amizade verdadeira nos dias de hoje? Hã? Conta aí pra gente, ó. Grava sua mensagem no 61995750118. De repente você pensa assim, André, nos dias de hoje dá pra fazer apenas colega, amizade não. Ó.

E aí, tá querendo esse vale combustível de R$300 para você abastecer seu carro? Então grava seu áudio, responda a nossa pergunta, cruze os dedos e boa sorte. Na Clube é assim, ó, você começa o dia com informações, com presentes no final da hora e com música boa também. Bom Jovi, always, para você uma excelente semana!

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0: No Gama, o Valdinei. Santa Maria, o Gesseia, Marcelina. São Paulo, bom dia pra Marisa. Pomerode, o Adriano. Ituberaba, Bahia, quem tá ligadona é a Lene. Oi, Lene, beijo pra você, obrigado pelo carinho sempre. E você, onde você está começando o dia ouvindo o clube, já manda sua mensagem. No finalzinho dessa hora, tem aquele vale combustível de R$300 pra você abastecer o seu carro. Só a clube te dá gasolina. E aí, você tá querendo esse vale combustível? Manda sua mensagem, corre, vai. 619-9575-0118. Dia da Amizade, 20 de julho. Eu quero saber a sua opinião. Você acha que nos dias de hoje dá pra fazer amizade? Criar aquele relacionamento assim, ó, que dura pra muito tempo. Você acha que dá ou não? Dá pra ter amigo de verdade hoje em dia? Ô Franklin, o que você acha, rapaz?
1: André, eu acho que ainda tem a capacidade ainda, o ser humano ainda tem a capacidade ainda de ser um grande amigo, viu? Ter um grande amigo, viu, André?
0: Você acha que dá?
1: Mesmo com esse mundo hoje que nós vivemos hoje, cada dia você tem que matar um leão.
0: Então.
1: Eu acho que tem uma amizade verdadeira. Cada um ainda consegue ter aquele amigo, amigo mesmo de verdade. Amigo pra todas as horas,
0: aí, ó,
1: André. Tá na clube, tá bom demais? A clube da gasolina. A clube da gasolina. Tá na clube, tá bom demais? Aqui é clube.
0: Valeu, Franklin. Abraço.

0: Eita, bom demais, a rádio oficial da música boa, Rick Astley, Prayer for Help. Já já tem aquele vale combustível de R$300 pra você no final dessa hora, hein? Ceilândia, bom dia pro Caio, pra Renata, pra Nilza, Cidade Ocidental, bom dia para o Bruno, Gabriela e também pra Cláudia, no Paranoá. Um ótimo dia pro Thiago, pra Viviane e também pra Zuleika, curtindo em Ji-Paraná, tá o Daniel, a Luana e a Isabel. Pra você também, um excelente dia, uma ótima semana, ouvindo e curtindo.
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0: Olá, Clube, tá bom demais. Muito bom até você por aqui, começando o dia com a gente. No final dessa hora tem presente. Tem aquele vale combustível de R$300 para você abastecer seu carro e aproveitar a semana toda. Bora de música boa na Clube chegando, Bryan Adams. Bom dia.

0: Demais, Patrick Swayze, Zac Dwayne, pra você um ótimo dia.
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0: Gente, a Caixa Econômica Federal inicia os pagamentos de julho do Bolsa Família nesta segunda-feira, tá? Os primeiros a receber serão os beneficiários com o número de identificação social NIS com final 1. O dinheiro será disponibilizado nos últimos 10 dias úteis de cada mês, de forma escalonada. A exceção é o mês de dezembro, quando os pagamentos são antecipados. Outras informações também no site da Clube, clube.fm. Lá, inclusive, tem as nossas promoções para você participar, tá bom? Daqui a pouquinho tem aquele vale combustível de trezentão para você abastecer o seu carro e, claro, aproveitar a semana, né? Ajuda bastante. Samambaia Sul, quem tá curtindo é a Isabel. Bom dia. Núcleo Bandeirante, o Sérgio, Taguatinga Norte, o Samuel, Varginha, Claudinha. Oi, Claudinha. Bom dia para você. Em Pinda, a Cris, Rio Preto, nosso amigo Benê. E você, onde você está ouvindo a Clube, já manda sua mensagem. Tá levantando agora, preparando aquele cafezão gostoso. Muita gente prepara aquele mate, né, para dar uma esquentadinha. Aquele cappuccino, gente, é bom demais, né? Ó, já esse vale combustível pode parar na sua mão, tá bom? Hoje é dia da amizade. Eu quero saber se hoje em dia consegue ter amigo de verdade, né? As coisas mudaram. Você acha que hoje em dia dá pra ter amigo de verdade ou apenas colega, hein, Luciana? O que, que você acha? Conta aí pra gente.
2: Eu acredito que uma amizade verdadeira como antigamente, não. Não dá pra fazer amizade como antes.
0: Ah, é?
2: Talvez pode ser colega, né? Mas amizade, vai ter uma amizade desde 2001, né? Já vai aí mais de 25 anos de amizade. Então eu acredito que nos dias de hoje, não. Tá na Clube, tá bom demais. Ah, pra não esquecer, a Clube me dá gasolina. A Clube me dá gasolina. Tá na Clube, tá bom demais.
0: Valeu, Lu.

0: Asa Norte. Final do telefone da Isabela é o 5105. Isabela, posso te chamar de sortuda, né? Trezentão de gasolina aí pra abastecer o seu carro é bom demais, né? Que você tenha uma excelente semana, aproveite bastante, pensamento positivo, que a sua semana será abençoada e será, tá bom? A gente volta a se falar amanhã.
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tá sintonizado aqui na 104.5 na Clube FM Chapecó na manhã dessa segundona, dia 20 de julho de 2026. Mais uma semana está iniciando, mais um dia está começando e por aqui toda a alegria e toda a energia para fazer o dia acontecer da melhor maneira junto contigo. E é por isso que eu, Ana Rodrigues, vou com você até as 8 da manhã com muita música boa, trilha sonora para embalar de vez a sua semana, alegria, conversa fiada, informação do que está acontecendo em Chapecó e região, com atualização da previsão do tempo e muito mais para você entrar no ritmo da semana. E olha só, para combinar com a segundona, início de semana e também com o dia do amigo, o dia da amizade, tenho para você hoje dois ingressos para você curtir o cineminha com aquele seu amigo, com aquela pessoa especial pra você, e também um kit de ferramentas, aquela maleta completa com mais de 140 peças pra você não passar mais sufoco e nem perrengue na hora que tiver que fazer uma manutenção 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Vem comigo no WhatsApp da Clube que eu tô por lá te esperando. Mas agora, vamos começar a nossa sequência? Afinal, segundamos! E apesar da gripe, vamos que vamos, porque por aqui não existe dia ruim. Vamos!

0: com essa moda, rapaz.
1: 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Seguimos por aqui no nosso Clube Bom Dia. E pra você que tá sintonizando o rádio agora na 104.5, vem comigo no 3361-3150, que eu tenho dois ingressos pra você curtir o cineminha com alguém especial, alguém assim, olha, que faz a diferença na sua vida. E também tenho, pra começar a segunda daquele jeito, um kit de ferramentas completo com mais de 140 peças. Então não perde tempo, vem comigo no 3361-3150, manda seu alô e o seu bom dia. E também me conta uma coisa, se você pudesse mandar um recado para um amigo que marcou a sua vida, o que que você diria? Hoje, dia 20 de julho de 2026, é comemorado o Dia da Amizade. E a gente aqui na 104.5 queremos saber de você, pra quem seria esse recado e o que que você diria a essa pessoa. Manda lá no 3361-3150 e assim você já concorre aos dois ingressos pra curtir o cineminha lá no Grupo Cine e também ao kit de ferramentas, uma maleta completa com mais de 140 peças pra você não passar mais sufoco e muito menos perrengue. 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

Estamos por aqui no nosso Clube Bom Dia. E pra você que chega, seja muito bem-vindo a essa segundona, dia 20 de julho de 2026. Mais uma semana se inicia, mais um dia está começando. E que tenhamos uma semana abençoada, próspera, repleta de coisas boas e com muita energia boa. Afinal, já estamos sintonizados a 104.5. Então, as trilhas sonoras pra embalar essa semana eu posso garantir pra vocês. E o resto, daí a gente faz acontecer junto, pode ser? E olha só, pra iniciar a semana daquele jeito, tenho hoje 2 ingressos pra você curtir o cineminha, levar alguém especial pra você, aquele amigo, aquela amiga, ou até mesmo o love, o filho, quem você quiser. E também tenho um kit de ferramentas com mais de 140 peças pra você não passar mais sufoco e nem perrengue. É uma maleta completa, vem tudo mesmo pra você utilizar. Então não perde tempo, vem comigo no 3361-3150, manda seu alô e seu bom dia e também me conta uma coisa, que hoje é dia da amizade. Se você pudesse mandar um recado para um amigo que marcou a sua vida, o que que você diria a ele? Manda lá no 3361-3150 e assim você já concorre a essa maleta de ferramentas e também aos 2 ingressos do cinema. 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Agora, vamos mudar um pouco essa trilha, porque chegou nos momentos que eu mais gosto aqui com vocês, que é informar das coisas que estão acontecendo em Chapecó e região. E antes de eu começar a noticiar de fato o que está acontecendo, já peço desculpa a vocês, ouvintes, que estão aí sintonizados na 104.5, pela minha voz. Eu estou gripada, ou na verdade com alergia, ou com resfriado, eu não sei ainda o que que eu tô, mas não está fácil, daí tô com a voz meio fanha, umas horas tem que parar pra respirar, que não tá fácil, tá? Mas daí vocês ignoram, porque por aqui já estou sendo medicada, tomando chá de gengibre, fazendo oração e muito mais pra melhorar o quanto antes. Daí vocês ignoram isso, que até metade da semana, se Deus quiser, eu vou estar boaça de novo pra vocês aqui na 104.5, sem essa voz fanha e inalada pra fazer companhia pra vocês aqui, tá bom? Mas agora vamos lá noticiar. A Prefeitura de Chapecó, por meio da Secretaria de Segurança Pública, implantou na última sexta-feira e segue uma mini rotatória no cruzamento das ruas Benjamin Constante e Mato Grosso. A intervenção faz parte das ações de reorganização do trânsito em pontos considerados estratégicos da cidade. Segundo a Secretaria e Segurança Pública, a instalação da mini rotatória busca melhorar a organização do fluxo de veículos, aumentar a segurança viária e reduzir o risco de acidentes naquele cruzamento. A expectativa também é proporcionar maior fluidez no trânsito, facilitando a circulação de motoristas e demais usuários da via. A Prefeitura de Chapecó também orienta que motoristas, ciclistas e pedestres redobrem a atenção ao trafegar pelo cruzamento, especialmente nos primeiros dias após a implementação. Também é importante respeitar a nova sinalização e as regras de circulação para garantir a segurança de todos. Então, para você que geralmente tem o hábito de passar ali na rua Benjamin Constant ou então Mato Grosso, né, ali naquele cruzamento, saiba que agora tem uma nova rotatória. Então, alô, motora de aplicativo, alô pra você, munícipe, preste atenção porque tem uma nova sinalização com uma mini rotatória naquele trecho pra melhorar a fluidez do trânsito e também a segurança de todos que passam naquele cruzamento. Outra notícia muito importante pra você da previsão do tempo é: tivemos um sabor verão, mas agora temos que nos agarrar, porque além da ventania, tem previsão de chuva, tá? Segunda-feira, hoje, tem previsão de chuva fraca isolada em alguns pontos aqui da nossa região, sendo a mínima de 20 graus e a máxima de 25 graus. Amanhã, terça-feira, chuva isolada também, mínima de 17 graus e máxima de 27 graus para a nossa terça-feira. Já na quarta, dia 22, previsão de chuva, mínima de 15, máxima de 22 graus. Quinta-feira também seguimos nesse ritmo de chuva, sendo a mínima de 13 graus e a máxima de 20. Na sexta também, mínima de 13, máxima de 18. E sabadão e domingo também nesse embalo. Mas fica tranquilo que essa previsão pode mudar e a gente da 104.5 vai seguir te atualizando a previsão do tempo.
Ai, gente, desculpa, hein? Desculpa que eu saí uma tosse aí, desculpa. Mas vamos seguir te atualizando a previsão do tempo, informações do que está acontecendo em Chapecó e região e muito mais pra você ficar 100% antenado e informado junto com a 104.5. Mas agora, vamos dar sequência à nossa programação musical? Afinal, segundamos e por aqui já estamos a todo vapor. Pra você que chega, um excelente dia!

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0: 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Alô, alô, pra você que tá buscando uma oportunidade de emprego ou conhece alguém que está buscando. Mutirão de vagas no MOC Atacadista, que tá contratando operadora de caixa, atendente de padaria e repositor. Benefícios tem vale transporte, plano de carreira, convênio no mercado, convênio farmácia e prêmio. Entrevistas acontecem toda segunda-feira. Hoje, dia 20, no caso, vai acontecer a partir das 9 da manhã, às 11 horas e da 1h30 da tarde, às 4 da tarde, no Moura da EFAP, próximo a Sicredi. As entrevistas acontecem por ordem de chegada e você precisa ter o currículo em mãos e também um documento. Então, para você que está buscando uma oportunidade, o MOC Atacadista está contratando operador de caixa, atendente de padaria e repositor. As entrevistas acontecem hoje, segunda-feira, das 9 da manhã às 11 horas e da 1h30 às 4 da tarde no Moura da EFAP, próximo a Sicredi. Vai lá, leva o seu currículo em mãos e um documento para garantir essa vaga. Quem sabe a oportunidade que você tá buscando está lá no Moura hoje, hein? Para trabalhar no MOC Atacadista, que é top demais.
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0: pra você que tá sintonizado aqui na 104.5 na Clube FM Chapecó na manhã dessa segundona, dia 20 de julho de 2026. Mais um dia está começando, mais uma semana também. E pra você, desejo as melhores coisas com muita energia boa pra você fazer acontecer junto com a 104.5 mais uma semana. Que seja uma semana repleta de coisas boas e abençoada pra todos nós. E por isso, eu, Ana Rodrigues, vou contigo até às 8 da manhã, com muita trilha sonora boa, muita música pra você embalar essa semana, embalar essa segunda e fazer acontecer com muita energia positiva e com muita alegria, junto com a gente da Clube FM Chapecó. E olha só, tem música boa, tem conversa fiada e tem também presentes pra você.
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0: 3361-3150 é o WhatsApp da Clube FM Chapecó. Já está disponível para você mandar o seu alô e o seu bom dia, porque hoje, dia 20, é dia da amizade. E quero saber de você uma coisa: se você pudesse mandar um recado para um amigo que marcou a sua vida, o que você diria a ele? Manda lá no 3361-3150 e assim você já concorre aos dois ingressos para curtir o cineminha lá no Grupo Cine e também a um kit de ferramentas, uma maleta completa com mais de 140 peças para você fazer manutenção em casa, no carro, na moto, no trabalho, e em qualquer lugar sem passar sufoco. Não perde tempo, manda seu alô e participa no 3361-3150. Bom dia!
2: Bom dia, Ana! Bom dia, Clube! Vamos que vamos, dale que dale, começar a segunda-feira toda alegria, né? Meu Deus do céu, não deu pra Argentina, né? Isso é bom demais, Aninha! Tá bom? Logo o sorteio aí, ô! Coloca aí, faz um negócio aí pra nós ganhar também, tá bom? Benza aí meu nome, daí pra nós ganhar, tá bom, Ana? Manda alô pra todo mundo que tá ouvindo aí, tá? Manda alô pros irmãos do argentino também. Não deu dessa vez.
0: Meu Deus do céu. Valeu, grande abraço pra você, Rafael. Obrigada pela audiência. Bom dia, Aninha. Segundamos e quero os ingressos. Melhoras da gripe. Um beijo, Fernanda. Obrigada, hein? Se Deus quiser, até quarta-feira já tô boa. O tanto de remédio e chá que eu tô tomando, misericórdia. Mas olha só, nem sei se é gripe mesmo, se é resfriado, se é rinite, se é sinusite, o que que é. Mas olha, e sou eu e metade da população de Chapecó e do extremo oeste catarinense, porque esse final de semana fui pra Maravilha. Maravilha também tá todo mundo nesse ritmo. É tosse de lá, tosse de cá, espirra e assim vai. Um beijão, Fernanda, pra você. Obrigada pela audiência. Arilson tá por aqui. Bom dia, meu amigo.
3: Bom dia. Tô mandando de moto cedo, que tá quente hoje, mas tá labiando galinha de galinheiro. Acredito que tanto vento que tem, irei até encrujado pra levar a mulher hoje trabalhar. Mas joga aí pra nós.
0: Pra não hoje, perder ela no caminho.
3: Uma gaúcha, hein? Fundo da grota ou rap do Guasca, aí só pra...
0: Fundo da grota, umas horas dessa?
3: Uma ótima semana. E vamos descartar as previsões do tempo lá, pô. Deserto, não tem nada, estraga, como estão dizendo. Previsão que... é alarmante, preocupante, mas isso que chega de lado e um bom dia, tudo de bom.
0: Bom dia, Arilson, tudo de bom pra você, que assim seja, tá? Obrigada pela audiência. A Rua também tá chegando junto, que o amor do nosso Deus abençoe nossa semana, nossa vida e nos cubra de bênçãos. Beijão pra você e uma ótima segunda. Beijão, Rô, obrigada pela audiência. A Silvia também já tá por aqui, lá do bairro Santa Maria, mandando um alô. Um feliz dia da amizade para minha amiga Cláudia Nunes e dizer pra ela que tenho muita saudade das nossas conversas quando trabalhávamos juntas. Me coloque nesse sorteio do kit ferramentas. Um abraço, Sil, tá participando e concorrendo. Um beijo pra você, aliás, e um beijo também pra Cláudia Nunes, amiga da Silvia Carvalho, Carvalheiro, isso ali. Beijão pra você, obrigado pela audiência. A gatona da Carla tá por aqui. Eu, a Estrada e a Aninha partiu trabalhar, não chore de saudade. É só 3 dias essa semana, um beijão. Beijão, Carla, um ótimo dia pra você, uma excelente semana também. Mas, gente, por aqui, bom dia.
4: Aqui é a Luísa.
0: Tudo bem,
4: e
0: Lu?
4: Eu acabei de começar as férias, é 2 semanas.
0: Ai,
4: mas
0: ai, ai, que coisa boa.
4: Colônia.
0: Nossa, que coisa boa, Lu, um beijo pra você. Mas, gente, bom dia.
5: Bom dia, Ana, tudo bem?
0: Tudo bem.
5: É o Will da Água Amarela, vamos dando uma carona aí. Pra melhor. Foi nessa sorteia essa maleta aí. Valeu, um abraço.
0: Abraço, Ildo, obrigada pela audiência, tá participando e concorrendo já, tá um excelente dia pra você. Bom dia!
6: Bom dia, Nael Paulo.
0: Tudo bem?
6: Segundou, minha gente, começou a segunda. Eita! Ah, quase final do mês é novo, já chegando no final de ano.
0: É verdade.
6: De casa, escutando a Clube, me bota o sorteio do kit ferramenta aí. E vamos que vamos pra uma segunda-feira. Boa semana a todos.
0: Boa semana, Paulo! Obrigada pela audiência, tá participando. A Mai também tá por aqui. Bom dia, Ana. Meu melhor amigo é meu marido. Ele quem sabe das minhas alegrias e tristezas. É quem me conforta e me dá paz. Quero ganhar esse kit ferramentas para presenteá-lo. Um beijão, Mai. Tá participando e concorrendo. Linda demais a sua mensagem, tá? Vem você também agora no 3361-3150. Mande seu alô, seu bom dia e também me conta uma coisa, porque hoje é dia do amigo e quero saber de você. Se você pudesse mandar um recado para aquele amigo que marcou a sua vida, o que que você diria? Manda lá no WhatsApp da Clube FM Chapecó e assim você já concorre. Alice do bairro Paraíso está por aqui, uma ótima semana, bom dia! Que o tempo se acalme, não aguento mais essa ventania. Eu também, Alice. Ninguém merece, hein? E feliz dia do amigo. Feliz dia do amigo, gatona. Obrigada pela audiência. Um beijão pra você e uma excelente semana, Alice. Sempre bom ter você por aqui. Agora sim, Arilson, pra começar a semana daqui.

0: Mais beijos e abraços para nossa querida audiência. Se você não tá participando, vem também no 3361-3150, que hoje tem dois ingressos para você curtir o cineminha com alguém bem especial para você. E também um kit de ferramentas, uma maleta completa com mais de 140 peças para você fazer manutenção em casa, no carro, na moto, em qualquer lugar sem passar sufoco. O Cleve está por aqui. Bom dia, Ana. Uma ótima segunda-feira para nós e uma abençoada semana. Tamo junto e aquele abraço. E ao meu amigo, diria obrigado por fazer parte de uma das melhores fases da minha vida. Gratidão a você. Valeu, Clevis, tá participando. Hoje é dia do amigo, né? Dia da amizade. E eu também quero saber de você, ouvinte clube, o que você diria pra aquela pessoa que marcou a sua vida? Aquela pessoa especial, aquele amigo assim, ó, que fez a diferença. Me conta lá no 3361-3150 e assim você já concorre aos presentes. Alô, Vani, tá por aqui também para desejar uma ótima semana a todos e dizer que o meu melhor amigo é o meu marido, Rudinei, e quero muito ganhar a maleta para dar de presente pra ele. Um abraço e me dá essa maleta. Se tá na clube, tá bom demais. Um beijão, gatona. Tá participando e concorrendo. Rudinei também tá na audiência mandando o seu alô. Bom dia. Tudo certo, gostaria de desejar uma ótima semana para todos os ouvintes clube e um beijão especial para minha melhor amiga, a minha esposa. Me coloque nesse sorteio, se tá na clube tá bom demais. Valeu, Rudi, tá participando. A Sil também tá por aqui, bom dia.
1: Ihu, bom dia, vamos ali espetar um osso, que ainda estamos domingando.
0: É culpa do Arilson que pediu.
1: Que semana mais boa, que semana mais abençoada, que semana mais gostosa, mais feliz.
0: Valeu, Sil, uma ótima semana pra você. Daniel também tá por aqui, ótima semana e feliz dia do amigo. Valeu, Dani, tá participando. Bom dia.
2: Bom dia, Ana, tudo bom? É, segundamos, mas pra mim tanto faz, eu tô de férias, né?
0: Ai, que amizade,
2: quero deixar uma mensagem pras minhas amigas Gisele e Ana Paula. Nós nos conhecemos ainda no ensino fundamental, no oitavo ano, então já se passam ali mais de 15, 16 anos aí de amizade. Quero dizer que elas são, assim, essenciais na minha vida e que mesmo que a vida tenha seguido rumos diferentes pra cada uma, gostaria de deixar a mensagem que, assim, eu amo muito elas. Elas são muito importantes pra mim e que, se Deus quiser, a gente vai manter essa amizade aí até o resto das nossas vidas, tá bom? Tá na clube, tá bom demais.
0: Amém, que assim seja, Elisandra. Beijão pra você e ótimas férias também. Elisa tá por aqui, bom dia.
3: 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Gostaria de participar do sorteio e ainda trabalhar sempre ouvindo a melhor.
0: Tá participando, lindona. Alexandra também chegando junto. Uma ótima semana e um grande abraço. Beijão pra você. Bom dia, Ana. Me coloque no sorteio da maleta para organizar as coisas aqui em casa. Tem tanta coisa pendente para arrumar. Só falta as ferramentas. Meu melhor amigo é o meu esposo. Um beijo. Mandou a Viviane Toninho. Um beijão, gatona. Tá participando. Jussiane também tá na audiência mandando seu alô. Larissa também tá chegando junto. Meu melhor amigo é o meu pai. Tive a certeza disso em vários momentos, principalmente quando contei que estou grávida. Ai, que legal! Um beijão pra você, tá participando e concorrendo, Larissa! Um ótimo dia pra você. Bom dia, Ana. Helena por aqui, meu melhor amigo. É Deus e me coloque nesse sorteio. Beijão, tá participando. Humberto também tá na audiência. Uma ótima semana. Meu melhor amigo é o meu filho. Beijo, obrigada pela companhia, Humberto. Uma excelente semana pra você. Passando para desejar um ótimo final de semana a todos e me coloque nesse sorteio da maleta de ferramentas. Beijão, tá participando, hein? Obrigada pela audiência. Jaqueline Maia também tá por aqui. Ana, bom dia. Minha melhor amiga é a Bruna. Esse ano, bodas de 4 anos de amizade, do serviço para a vida. Quero essa maleta para dar um up aqui em casa e, quando precisar, na casa da Best. Toca Marcos e Belucci, me coloque nesse sorteio. Um abraço, mandou a Jaque. Beijão, Jaque, tá participando e concorrendo já. Vem você também agora no 3361-3150. Manda seu alô que hoje tem dois ingressos pra você curtir o cineminha e também um kit de ferramentas completo, presentaço da Clube FM Chapecó.

0: últimos beijos e abraços pra nossa querida audiência que tá participando. E se você não mandou o seu alô, vem também no 3361-3150, que o WhatsApp da Clube FM Chapecó já está disponível. E eu hoje quero saber de você uma coisa, já que hoje é dia 20 de julho, dia da amizade. Quero saber se você pudesse mandar um recado para aquele amigo que marcou a sua vida, aquele que é especial. O que que você diria? Manda lá no WhatsApp da Clube FM Chapecó e assim você já concorre aos dois ingressos para curtir o cineminha e também a um kit de ferramentas, uma maleta completa com mais de 140 peças pra você não passar mais sufoco. Bom dia, Ana, me coloque nesse sorteio. Essa semana faço 13 anos de união com meu melhor amigo, meu lindo esposo. Quero ganhar esses ingressos para comemorar esse aniversário de casamento. Boa! Tá participando e concorrendo já, hein? Um beijão pra você, Pri, sempre bom ter você por aqui. Tá concorrendo, uma excelente segunda. Mas, gente, por aqui, bom dia. Dia, Ana, sobre a enquete, gostaria de dizer para minha amiga de infância, Gilmara, que mesmo distante ela pode contar comigo sempre e quero participar desse sorteio. Quem mandou esse alô foi a Márcia Vieira. Um beijão, Márcia, obrigada pela audiência. Marcelo da Cruz também tá por aqui. Uma ótima semana a todos, queria concorrer aos prêmios e ainda mais de nível hoje. Como é que é? Hoje, que vai dar boa. Me coloque nesse sorteio e que Deus abençoe vocês. Amém, Marcelo, que assim seja. Bom dia, Ana. Gostaria de participar do sorteio da maleta, já que às vezes viro mecânico para economizar uma grana. Meu melhor amigo é o meu filho. Uma ótima semana para vocês e obrigado. Mandou o Jair lá do bairro Seminário, ainda mandou a prova dele e o pequeno ali, ó, mexendo no carro, cada um no seu veículo, hein? Gostei, Jair, um ótimo dia pra você tá participando. Rafael tá na sintonia, o meu melhor amigo é a minha esposa. Boa, Rafa, tá participando. Bom dia, Ana, meus melhores amigos são a minha esposa e os meus filhos. Mesmo em momentos difíceis, estamos sempre juntos e quero participar desse sorteio, mandou o Wagner. Valeu, Wagner, tá participando. Daiane também tá na sintonia, mandando seu alô. Uma semana abençoada para todos nós. E meu melhor amigo é Deus. Me coloque nesse sorteio. Beijão, lindona. Tá participando já, tá? Uma excelente semana pra você. Mais gente por aqui, bom dia. Gostaria de participar do sorteio. Tá participando. Zilis também tá na audiência, mandando seu alô. Tomás também já tá por aqui na escuta. Me coloque no sorteio da maleta. E minha melhor amiga é minha esposa. Valeu e uma ótima semana. Valeu, uma excelente semana pra você também. Carlos Alberto do Cristo Rei também tá na sintonia. Meu melhor amigo é Deus e quero participar desse sorteio do kit ferramentas. Valeu, Carlos! Tá participando. Márcio Silveira também tá na sintonia. Me coloque nesse sorteio. Preciso do kit de ferramentas. Meu melhor amigo sempre será Jesus. Bora pra mais uma semana abençoada a todos. Valeu, uma excelente semana para todos nós mesmo, hein? A Beatriz também tá na sintonia, chegando junto. Bom dia, quero participar do sorteio. Minha melhor amiga é minha doce Maggie. Ai, que linda! Um beijão pra vocês, Bia. Uma ótima semana também. Mas, gente, mandando seu alô, o Marcos da Grande EFAP também tá chegando junto. Meu melhor amigo são os meus filhos. Boa! Tá participando. Gilson da Grande EFAP também tá na sintonia. Mais gente por aqui. O Christian de Oliveira também tá por aqui. Vem você também agora no 3361-3150, que eu tô te esperando. Luiz Guilherme também tá por aqui. Bom dia, Ana! Bom dia, Luiz! Tá participando, hein? Celso Menezes também tá por aqui. Boa semana a todos. Quero participar desse sorteio da maleta de ferramentas. E minha melhor amiga é a minha esposa. Se tá na clube, tá bom demais. Valeu, Celso! Uma ótima semana pra você. A Bia até mandou foto da Maggie. Gostei! Ai, que lindas! Ai, que fofura! Adorei! Um beijão pra vocês. Aninha, também lá do Boa Vista, na sintonia. Meu melhor amigo é o meu marido. Me coloque nesse sorteio. Valeu, Ana! Tá participando. Bom dia!
1: Oi, bom dia! Eu quero participar do sorteio dos ingressos do cinema, o Eduardo do Santo Antônio. E meu melhor amigo é meu pai e minha mãe.
0: Valeu, Eduardo! Tá participando e concorrendo, tá? Obrigada pela audiência. Cristiano Arruda também tá por aqui. Eu ia falar Cristiano Araújo já, ó. Cristiano Arruda também tá ligadinho na Clube. Uma ótima semana pra você. Bom dia!
2: Minha amiga e minha mãe, quero participar do sorteio da Madalena.
0: Tá participando, hein? Um beijão pra você, Raquel. Uma excelente semana. A Sá também tá por aqui. Bom dia, minha melhor amiga. Que honra ter você na minha vida. Te amo infinitamente. Obrigada por existir. Um beijão, Sá. Amo você também, hein? Obrigada pela sintonia de sempre. Bom dia, Ana. Gostaria de participar do sorteio desse kit de ferramentas. Aqui é o Luiz do bairro Trevo, saindo do plantão e ouvindo a Clube. Valeu, Luiz. Tá participando já. Bom dia, Aninha. Eu diria, muitas vezes se fala sobre as amizades de infância que perduram por toda a vida. E sem dúvidas, elas são especiais, mas as amizades verdadeiras que construímos na vida adulta, que nos inspiram, nos motivam e nos apoiam, são igualmente importantes. Obrigado, Ana, por ser essa amiga, essa parceira de vida e de faculdade. Sou teu fã. Ai, mandou o Jair. Um beijo, Jair. Obrigado pela sintonia. Te amo, amigo. É, dia da amizade aqui da 104.5. Tá rendendo muita mensagem linda. Vem você também no 3361-3150, que eu tô...

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0: É isso aí, tem presentes pra vocês na manhã dessa segundona. E quem vai aproveitar o kit de ferramentas com mais de 140 peças, não vai passar mais sufoco, é o final de telefone 271. É o Luiz, valeu Luiz, obrigada pela audiência. E quem vai aproveitar o cineminha, poder levar o maridão e curtir ali o dia da amizade, é o final de telefone 9741. É a Pri Matos, um beijo Pri, obrigada pela audiência. Você, ouvinte clube, te desejo uma excelente segunda-feira, uma semana abençoada, próspera de coisas boas e de muita saúde. Amanhã estou de volta contigo a partir das 6 da manhã. Um beijo, se cuide e até amanhã. Tchau!
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0: 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Oba, bom dia, uma ótima segunda-feira. Hoje é dia 20 de julho. Eu, Marcos Braga, vou até às 10 da manhã aqui na Clube Brasil. Hoje, pra quem não sabe, é o dia da amizade, né? E a nossa enquete pergunta exatamente sobre isso. Quem é o seu melhor amigo ou amiga? E quem que você não faz questão nenhuma de ter nenhum tipo de convivência nem relacionamento? Manda aí, vai, 61995750118. É o WhatsApp da Clube e tem presentão nessa hora. Tem o ventilador da Mondial pra você já ir se preparando aí. Na hora que o calor chegar, você já tá prevenido e prevenida. Então manda aí a sua resposta, né? Da enquete de hoje. Bora de Jorge Matheus, lance de

Gente, o governo federal atualizou as regras do Minha Casa Minha Vida, o principal programa habitacional do país. Tá? As mudanças que passaram a valer em abril desse ano reajustaram as faixas de renda e os valores máximos dos imóveis financiados. Entender esses novos detalhes é fundamental para você garantir aí a participação, tá? Minha Casa Minha Vida é uma iniciativa do governo que oferece condições atrativas para o financiamento de moradias em áreas urbanas e rurais. E o programa funciona por meio de subsídios e taxas de juros reduzidas, né? Facilitando compra de imóveis populares. Com essas atualizações feitas esse ano, o programa passou a ter 4 faixas de renda para áreas urbanas e 3 para áreas rurais, baseadas na renda bruta familiar. Bom, as faixas são as seguintes, ó, faixa para áreas urbanas, renda mensal, renda de até 3.200 é a faixa 1, faixa 2, renda de 3.200 a R$5.000, faixa 3, renda entre 5.000 e 9.600 e a faixa 4, a classe média, renda entre 9.600 e R$13.000. Para as famílias em áreas rurais, o programa também possui faixas específicas baseadas na renda anual. É recomendado você consultar aí a Caixa Econômica Federal ou uma entidade organizadora local para verificar os limites atualizados. Para mais informações também, acesse clube.fm. Agora tem o James Blunt aqui na Clube Carry Home.

0: e pra Iris no Valparaíso. Em Belo Horizonte, quem tá ligadinho na clube é a Keila, a Josete e também a Mariane, Vicente Pires, Natália, Valdirene, Evandro e Santinês. Tem o Vicente, a Marli e também a Debrinha. Bom dia, clube!
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0: minha rádio oficial da música boa, Hugo e Guilherme. É o elevador. É, 61995-7518. Vai mandando aí a sua resposta para a enquete de hoje. Hoje é o dia da amizade, né? A pergunta é: quem é o seu melhor amigo ou amiga e quem você não quer nem ver pintar de ouro? Lembra que daqui a pouquinho, ó, tem o ventilador da Mundial. Bom dia, Léo. Aliás, antes do Léo, deixa eu botar essa mensagem aqui do dia do amigo, né? Quem lembra do pica-pau aqui, ó? Assim,
1: obrigado, amigo. É, você isso. É um amigo.
0: É isso. É o Léo, bom dia.
2: Muito bom dia. Bom dia, Marcão. Aqui é o Lodicina de Norte. Estamos sempre ligadão, hein?
0: Boa.
2: Rapaz, sobre a enquete, rapaz. Meu melhor amigo é minha mãe, que me ajuda.
0: Ó, tá vendo?
2: Me dá uma forcinha quando eu preciso.
0: Sempre elas.
2: Tem melhor amigo de quem mãe, não.
0: Tem, não.
2: Agora, o que eu não quero muitas amizades é aqui da empresa, que é tudo fofoqueiro,
0: como
2: tudo
0: assim,
2: falso.
0: Cara? É minha mãe.
2: E é isso aí, eu tô aqui ligadão. Quero ganhar esse ventilador aí, hein? Aqui é clube, tá na clube? Tá bom demais.
0: Valeu, Léo. Olha o Thiaguinho na área.
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0: rádio oficial da música boa, clássico do Police, Every Breath You Take.
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0: Está na hora, quem tá levando agora o ventilador da Mondial, um presentaço da Clube, parabéns pro Tiagão, Tiago Pereira Campos, de São Sebastião, final do fone 7121, parabéns Tiagão!
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0: Oh, coisa boa, tá começando mais um Cine Clube. São as principais trilhas sonoras dos melhores filmes do mundo aqui na programação Clube. Ó, anota 3 aí, manda no WhatsApp da Clube pra você concorrer a 6 meses de streaming de graça. Tá começando também a sequência Clube, anota todas as musiquinhas dessa hora, manda pro WhatsApp pra você levar R$5.000 e tem também a churrasqueira elétrica da Mondio. É um prêmio melhor que o outro, não é verdade? Agora para falar então do Cine Clube de hoje, esse filme foi estrelado por Bruce Willis e a Liv Tyler. Liv Tyler, que é filha do Steven Tyler, do Aerosmith, que canta esta música, I Don't Want to Miss a Thing, música que faz parte da trilha sonora do filme Armageddon, lançado lá em 1998. Bora ouvir?
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0: a rádio oficial da música boa. Seu Bruno Rosa com o Murilo Rufi, atriz demais.
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0: Pois é, o concurso 3033 da Mega Sena, sorteado domingão ontem, com o prêmio estimado em 35 milhões, teve as seguintes dezenas sorteadas, gente. Ah, pra você que não anotou, anota aí, ó. 18, 21, 23, 43, 55 e 58. Ninguém acertou as seis dezenas e o valor da faixa principal acumulou pra amanhã, né? 43 milhões. Lembrando mais uma vez, o sorteio rola amanhã de 43 milhões. Lembrando que 34 pessoas tiveram 5 acertos e vão levar para casa R$59.283,30, incluindo uma aposta do Distrito Federal. Outras 2.901 apostas acertaram 4 dezenas e levam R$1.145,28. Então, olha, vai jogar? Amanhã tem mega acumulada. Agora tem, né?

0: rádio oficial da música boa. Esse é o Lucas e o Igor, é o Flash.
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0: Deixa eu mandar um alô aqui, ó, pro Recanto das Emas, a Gabi, a Thalita e também a Yara. Em Bebedouro, quem tá ligadinho na Clube, eu, Evaristo, a Vânia e o Robson. Em Santa Maria tem a Yasmin, o Gé

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0: tem a churrasqueira elétrica da Mondia pro melhor ouvinte do mundo. Já respondeu a enquete de hoje no Dia da Amizade? Então, conta pra gente aqui na Clube quem é o seu melhor amigo ou amiga e aquele que você não quer nem ver pintado de ouro. Ô, Kátia, bom dia!
1: Bom dia, Marcos Braga, sou Kátia Maria Cândida aqui de Arrequeira. Respondendo a enquete de hoje, Dia do Amigo.
0: Isso.
1: A pessoa que é muito amiga minha é a Eliana.
0: A Eliana?
1: De Samambaia, mas quem eu não faço questão de ser, ter amizade, aquelas pessoas que vira a cara pra você, só fala com você a hora que precisa, e depois some, né? E coloca aí nas promoções, aqui é clube, tá na clube, tá bom demais.
0: Olha, pessoa falsa não dá não, viu?
2: Pessoa falsa.

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1: Vamos falar uma coisa, hein? Quem vai curtir um churrascão em casa com aquela churrasqueira elétrica Mondial, aquela que é o seguinte, ela é prática no dia a dia, não solta fumaça com aquele gostinho de churrasco de verdade. Parabéns, sabe pra quem? Pra Amanda, Amanda Nunes Freitas, de Santa Maria, final do fone 0020. Amandinha, bom churrasco pra você, menina.
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18: Bom dia, bom dia, bom dia, Chapecó. Cheguei, tararã. Muito bom dia pra você, ouvinte clube. Só vermelho, chega a partir de agora aqui no Bom e Velho Radinho, na frequência 104.5, na rádio oficial da música boa. Que bom que você tá aqui com a gente, hein? Que bom que você escolheu a Clube FM pra te fazer companhia nessa manhã de segunda, 20 de julho de 2026. Tempo se armando, tem previsão de chuva pra hoje, chuvas isoladas, mas a chuva começa realmente amanhã, que marca 55 milímetros de chuva já amanhã. Na quarta-feira também chove e assim vai ser durante toda a semana. Então vamos que vamos, né? Importante que essas ventanias para. Cudine, meu Deus do céu, quanto vento, né? Deus o livre, não dá pra nem tomar chimarrão na área, que a erva vai tudo voando junto. Tô te esperando, 3361-3150, manda o seu oi, manda o seu alô e você concorre a 20 litros de combustível. Presente do Posto Maxul. E hoje é dia da amizade. Conta aí, quem é seu best friend da vida?

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1: Tá na Cuba, Chapecó, tá bom demais. Ótimo dia pra você. Ótima segunda-feira, 20 de julho de 2026. Hoje é o dia do amigo, hoje é o dia da amizade. Conta

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7: Bora, pede seu som, 3361-3150, o som pra embalar essa manhã de segunda. Vamos que vamos, daqui a pouco começa a chuvarada, né? Quem tá com a gente, bom dia, feliz dia do amigo, galera. Tem uma amiga que é mais do que uma amiga, é uma irmã, minha amiga Bere. Gratidão por ter e poder compartilhar essa vida com você. Que fofa, quem mandou a mensagem foi a Luciane. Claudemir do Esplanada, minha melhor amiga, é minha Sirley, minha esposa, que está sempre comigo nas horas boas e ruins. Toca Choram as Rosas. Claro que sim, já vou anotar aqui. Choram as Rosas. Daí já vamos rodar. Obrigada pela audiência. Quem mais? Thomas, na escuta. Calorzinho bom esse, pena que vem a chuva. Aí, sobre a enquete do dia do amigo, hoje meus melhores amigos são a minha esposa e meus pais. São eles que consigo confiar pra contar sobre alguma situação ou até mesmo conversar. Me coloca no sorteio, valeu, ótima semana, guria. Tá na Clube, tá bom demais. Tamo junto. E você que tá ouvindo, quem é seu melhor amigo ou melhor amiga? Hoje é dia da amizade. Manda pra cá o seu oi, manda pra cá quem é seu melhor amigo ou amiga e você concorre a 20 litros de gasolina presente do posto Maxul.
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1: Baita música, hein? Presepada, Marília Mendonça. E Maiara e Maraísa, tá na Clube FM Chapecó, tá bom demais. Ótimo dia pra você, que é um vale de 20 litros de gasolina. Então manda mensagem no 3361-3150. Conta pra Vermelha quem é o seu melhor amigo ou melhor amiga, que hoje é dia da amizade, hoje é dia do best friend. Joanei tá participando com a gente, Nicole também tá mandando o seu oi, tá participando. Quem mais? Bom dia. Celeste, sou motorista de aplicativo, tô precisando abastecer, ligadinha na Clube FM Chapecó, tá na Clube, tá bom demais, abraço pra você. Quem mais? Bom dia, Anderson aqui do São Cristóvão, tô precisando da gasolina, sou motorista de aplicativo, estou com o tanque vazio, me coloca no sorteio, vamos começar a semana com sorte já. Valeu, tamo junto. Quem mais? Vilmar tá participando com a gente, valeu. Oi, sou a Eliane, gostaria de participar do sorteio do combustível. Sobre o dia da amizade, minha melhor amiga é minha irmã, que sempre compartilho tudo com ela, minha Mana Ju, beijo Vermelha, você é mil. Ah, beijo, você que é mil, obrigada pela audiência, Eliane, brigadão demais. Quem mais tá participando? Meu melhor amigo, em primeiro lugar é Deus, em segundo é meu marido, que sempre está do meu lado nas horas boas e ruins, me põe no sorteio. Quem mandou a mensagem foi, como que é o nome? Tem um monte de emoji ali, tem o olhinho, a língua, o joia, assim, a Eliane, a outra Eliane, valeu, tamo junto. Quem mais? Juliana também tá participando com a gente, Rosilei também mandou o seu oi. Quem mais? Bom dia, Vermelha, segundou o Wagner do São Cristóvão. Minha melhor amiga, minha esposa, Cele, a única pessoa que até hoje posso confiar todos os passos da minha vida. Que ela tá sempre me apoiando e, claro, eu apoiando ela nos passos dela. Me coloca no sorteio da gasolina, tá participando, boa sorte. Guilherme Antônio Lopes também tá participando, tá ouvindo no bairro Pinheirinho. Minha melhor amiga é minha esposa, que está comigo todos os dias. Me coloca no sorteio da gasolina, que o carro tá com sede. Quem mais tá ouvindo a Clube FM Chapecó? Bom dia.
2: Bom dia,
1: Vermelha,
2: tudo bem? Tudo bom? Feliz dia do amigo pra todos. Hoje é minha amiga... Tem 2 anos.
1: Oh, meu Deus.
2: É a minha melhor amiga e eu sempre digo pra ela que a gente é melhores amigas. E eu só tenho a agradecer a Deus por ter colocado a minha melhor amiga na minha vida. E peço a Deus que a gente possa ser amigas e companheiras, muito mais do que mãe e filhas pro resto da vida. Oh. Então a minha melhor amiga é a Iris, e que vai estar sempre comigo, e eu peço a Deus que esteja sempre, sempre comigo. Um beijo, um abraço a todos aí. Feliz dia do amigo pra todos.
1: Ah, que coisa fofa, Yanka. Obrigada pela audiência. Coisa linda, ela mandou fotinho das duas.

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8: Você vai ficar numa boa nessa segunda-feira, 20 de julho de 2026. Agora 25 graus é a temperatura aqui em Chapecó. O tempo tá se armando mesmo pra chuva. Hoje só chuva isolada, tá? Segundo a previsão do tempo aqui, temperatura máxima na casa dos 25 graus. Amanhã, terça-feira, temperatura mínima de 19 e a máxima de 27 graus. Já na quarta-feira, chuva e chuva, tá? Tem 28 milímetros de chuva marcando para a quarta-feira, segundo a Metsu Meteorologia. O meu celular mostra mais, né? O meu celular diz que vai ter 55 milímetros de chuva. Vamos ver quem que vai acertar. Tá te esperando. 3361-3150, conta pra Vermelha. Quem que é o seu melhor amigo ou amiga? E você concorre a presente. Hoje tem 20 litros de gasolina. E por que eu quero saber quem é teu melhor e teu melhor amigo e tua melhor amiga? Porque hoje é dia da amizade. Hoje é dia do amigo. Manda pra cá o seu oi. Bom dia.

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3: 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Bora mandar abraços. A Leia Linhares está participando. A Inês também tá participando. Mandou o seu oi. A Josi também tá ouvindo a Clube FM Chapecó. Vermelha, Thailand, do bairro Esplanado, tá participando. A melhor amiga é a esposa. A pessoa que sempre esteve comigo dos melhores e piores momentos da última semana. Valeu. A Dani também segundou. Menina, respondendo a pergunta, meu melhor amigo é meu marido. Tanto pra chorar quanto pra sorrir. Juntos sempre. Juntos, um lado a lado. Que chique! Minha melhor amiga! Meu melhor amigo, em primeiro lugar, é Deus, depois o meu marido e meu filho, a qual vivemos juntos. E você, que aí sempre tá trazendo alegria pra nós todos os dias. Que fofa, Nilce! Beijão pra você, obrigado pela audiência! Minha melhor amiga, sem dúvida, é a minha mãe. Ela sempre é meu porto seguro, minha parceira para todas as horas. E a pessoa que sempre acredita em mim, mesmo quando eu mesma duvido. Sou muito grata por ter amizade tão especial dentro de casa, que é a Rayane do Universitário, ligadinha na Clube. Beijo pra você, Ray. Obrigada pela audiência. Meu melhor amigo é meu esposo. São mais de 10 anos de amizade e cumplicidade. Me coloca no sorteio. Tá na Clube, tá bom demais. E mandou um áudio. Alô?
8: Bom dia, Vermelha.
3: Bom dia.
8: Uma ótima segunda-feira pra nós. Uma boa semana.
3: Valeu.
8: Toca aí, peão todo tatuado pra
3: peão.
8: Nós. Tá na Clube, tá bom demais.
3: Tamo junto. Vamos tocar pra encerrar o nosso programa hoje, né? A Sil também mandou mensagem, valeu Sil, não vai dar tempo de rodar o áudio. O Ayrton também mandou mensagem, valeu. A Jô também tá ouvindo a Clube Chapecó. Quem mais tá participando? Luciana também tá com a gente. Vermelha, me coloca no sorteio. Quem mandou mensagem foi Roserita, valeu, tamo junto. A Marília também tá ouvindo a gente. Quem mais? A Tamires também tá com a gente, também tá concorrendo. A Roseli também tá ouvindo, a Jurema. Alô Jurema, tamo junto. A Ivone, a Jaqueline também tá com a gente. A Kate também tá ouvindo, a Bruna também mandou mensagem. Tá todo mundo na Clube Chapecó, porque tá na Clube, tá bom demais. Eita! Puxei o peão errado aqui, ó. Agora vai esse peão. Não vai ser o peão tatuado, vai ser o peão apaixonado.

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1: Quem leva pra casa hoje os 20 litros de gasolina? O final de telefone 8944 é a Eliana. Gente, tô ficando por aqui. Um beijo seu coração e giz nessa caixola. Se Deus quiser, eu tô de volta amanhã a partir das 10 horas da manhã aqui na 104.5. Um beijinho, queijo, se cuida. Bye, bye.
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0: Que maravilha! Boa semana pra você, repleta de coisas boas, porque você merece. Muito boa tarde, bom almoço pra você também que tá com a Clube. Nosso Amor Sem Fim já tá no ar, com a música que conta a sua história. Tema de filme, novelas, mas principalmente o tema da sua vida, que contam as suas emoções e trazem de volta as suas lembranças. É bom, né? É bom demais. Conta pra gente quando você ouvir aquela música que toca o seu coração, tá? 619-9575-0118. Daqui a pouquinho tem duas vagas para o encontro marcado Clube com Zé Neto e Cristiano. Já pensou que legal? A Clube sempre, sempre, sempre proporciona pra você aquele momento com o seu artista preferido. Conta com a gente pra realizar o seu sonho. Bom demais. Já se cadastra agora mesmo. Vamos lá? A felicidade não precisa de grandes acontecimentos, não mesmo? Concorda? Muitas vezes ela está nos momentos mais simples vividos ao lado das pessoas que fazem a vida valer a pena. Bora conferir então essa música do Alex Warren falando exatamente sobre isso? Boa tarde pra você, Amor Sem Fim.

Tá na Clube, tá bom demais. É a dupla que arrastou multidões e mexe com os nossos sentimentos até hoje. Na linha do tempo, aqui no Amor Sem Fim, contando a sua história. Fez parte da sua vida também? Tenho certeza que sim, porque são músicas que mexem com o coração da gente.

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0: A gente sabe que esse momento é muito, mas muito importante pra você que tá ligado aqui na clube. Vamos lá então, você expressando o que tá dentro do seu coração pra pessoa que você gosta, que você ama, fica à vontade.
2: Olá, clube, tudo bem? Aqui é Maurício de Itaipé, Minas Gerais. Meu recadinho hoje vai pra minha esposa, Raquel. Meu amor, como eu sempre te digo, sua felicidade é a minha prioridade. Se tá na clube, tá bom demais.

0: mais, ó. Daqui a pouquinho tem vagas para encontro marcado com eles. Zé Neto e Cristiano, já pensou que encontro legal, hein? Aquele bate-papo bem especial que só a sua clube proporciona para você, pra gente viver um amor sem fim com a dupla, com o artista que a gente gosta. É bom demais. Já se cadastra, já tem resultado. Combinado? Alô, Taguatinga, Adalberto, Francimar e Beatriz. Em Buritis, a Marta, o Cláudio e a Paloma. Alô, Gama, Edilaine, Danilo e Tiago. Em Altamira, a Cícera, o Reginaldo e o Diogo na sintonia, sempre ouvindo a clube. Bom demais estar junto com você, levando muita música, informação, presentes. É a sua clube, tá? Pode contar com a gente. Aqui você tem um ombro amigo sempre.
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2: Essa música fez parte da trilha sonora da novela A Dona do Pedaço.
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2: Esse som marcou gerações no filme Dirty Dancing.
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2: Esse sucesso emocionou no filme Karate Kid. Esse hit foi tema do desenho Tarzan. 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

0: aqui na Clube. A gente vive sempre fortes emoções, trazendo pra você esse sucesso internacional. Com certeza, vocês têm história com esse sucesso aqui, tem ou não tem? Coldplay, Paradise, e nessa segunda-feira começando muito bem, fechando Amor Sem Fim com aquele presentão, hein?
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0: Pois então, já pensou aquele encontro bem especial com o artista que você gosta? Pois é, a Clube proporciona com muito carinho. A gente faz um evento só pra você, o melhor ouvinte do mundo, tá? Sala climatizada, com todo o conforto e com o artista que...

0: nesse encontro. Vai ficar na história, hein? Parabéns, Patrícia!
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4: Simbora, tocando o que você gosta nessa tarde boa de segunda-feira. Sequência começando e já tem um multiprocessador da Mondial. Tá bom? 61995750118. Sua tarde tá melhor depois da vitória da Espanha ontem sobre a Argentina.

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0: muito carinho.
1: Eu não tenho as manhas de ficar sem você.
0: Você sabe, né? Aqui sempre aquela pitada de informação. Sempre, sempre na Clube. 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Babi chegando pra te manter bem informado, bem informada sempre, Babi.
2: Boa tarde, Boa. Ed.
0: Excelente
2: Boa semana,
0: tarde.
2: Excelente tarde, excelente semana na Clube. Olha, finalmente podemos dizer que a Espanha é a grande campeã da Copa do Mundo de 2026. A Fúria venceu a Argentina por 1-0 na prorrogação e conquistou o bicampeonato mundial, repetindo o feito de 2010. Ou seja, já tinha aí 16 anos do último grande campeonato, né, que a Espanha tinha vencido da Copa do Mundo. Yeah. O gol do título foi marcado por Ferran Torres, que saiu do banco para decidir a final. E mesmo com Lionel Messi em campo em sua despedida das Copas, os argentinos não conseguiram segurar a pressão espanhola e ficaram com o vice-campeonato. A seleção espanhola encerra o Mundial com uma grande campanha, uma campanha histórica, alcançando aí 38 jogos de invencibilidade, novo recorde entre seleções, e confirma também o talento de sua nova geração, liderada pelo jovem Lamine Yamal, de apenas 19 anos, gente, um dos grandes destaques aí da competição. Quem assistiu o jogo ontem sabe que, apesar da Argentina também ter feito uma grande campanha aí durante a Copa do Mundo, a Espanha mereceu esse título ontem. Jogou muito e jogou muito mais que a Argentina ontem também.
0: A pergunta que fica é a seguinte: você ficou com pena do Messi? Esquece a Argentina. Você que tá ouvindo aí, ficou com aquela pena do Messi, ele chorando ali, todo, né? Última Copa, vai.
2: Última Copa, última.

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Existe uma teoria que se chama 90-10, onde uma pessoa tem 90% daquilo que você procura em alguém, só que você foca naqueles 10% que falta. Aí você sai pra rua, se aventura e realmente você encontra aqueles 10%, mas não se deu conta que perdeu os 90%.

0: tá bom demais. E a novidade com as gêmeas mais amadas do Brasil, 90-10. Que história, hein? Fechando a sequência. Bom demais. 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
0: Saindo agora um multiprocessador Turbo Mondial maravilhoso de presente pra você. Caio Henrique Duarte, de Planaltina, final do telefone 5556. Coisa boa, aproveita muito a sua semana, sempre curtindo a Clube, com certeza, né? Música boa, informações, presentes, promoções pra você que tá ligado aqui na sua Rádio do Coração. Cezinha tá chegando aí, valeu!
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0: Musical de hoje, Marília Mendonça, bem pior que eu!
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1: Ou ele!
0: Música número 2,

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3: 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E aí, será que você que vai levar pra casa o kit Super Frango Evô, será que é você? Já me conta também como é que foi o seu fim de semana, tamo junto aqui, viu?
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0: bonita, quanta música legal, a Clube toca pra você, Gustavo Lima, Retrovisor, é o nome dela, aqui na sua Clube. Excelente, boa nova semana pra você também, viu? Hora de informação com a Babi, boa tarde, Babi, tudo bem?
1: Boa tarde, Cezinha, tudo ótimo, e com você?
0: Tudo tranquilo.
1: Bora de informação?
0: Vamos.
1: A Anvisa aprovou o registro de uma nova vacina contra a gripe no Brasil, chamada Fluprev. Ela poderá ser aplicada em pessoas a partir dos 6 meses de idade e protege contra 3 cepas do vírus, influenza A e B também. Segundo os estudos apresentados à Anvisa, a vacina teve eficácia de até 73% na prevenção da doença em adultos e de até 65% em crianças. A influenza é uma infecção respiratória que pode causar complicações graves, principalmente em crianças, idosos, gestantes e pessoas com outras doenças também. Antes de ser oferecida pelo SUS, a nova vacina ainda precisa passar por outras etapas de avaliação e aprovação do Ministério da Saúde, mas vem aí mais uma vacina para prevenir contra esses casos mais graves de gripe, de influenza, que acaba pegando muita gente, principalmente nessa época do ano,
0: né,
1: Zezinha?
0: Tem que cuidar, né?
1: Ó, mais informações tem no nosso site clube.fm para você conferir, tá bom?
0: Vacina sim!
1: Vacina sempre!
0: Aqui na sua...
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0: Lorenza, boa tarde.
1: Boa tarde.
0: Bem-vinda, minha querida, como é que você tá?
1: Tô bem.
0: É, né? Que bom, então, bacana, bem-vinda sempre. Conta pra gente, música 1, música 2, qual é a sua? Qual delas?
1: A música número 1, Maria Mendonça.
0: Marília Mendonça. Bem Mendonça, pior que eu. Bem pior que eu, a mais votada pela galera, ganhou! Casa, kit super frango e boa agora, manda beijo, manda abraço pra quem vai?
1: Eu vou mandar um abraço aqui pra minha galera aqui do Santa Lúcia Sul, meu supervisor Marcos, que ele que falou dessa aí, que é muito bom, né?
0: Que legal.
1: E pra minha colega Elziele, a Dani, todo mundo aqui.
0: Bom trabalho pra vocês aí, obrigado, tá na clube.
1: Obrigada. Tchau.

Lara Clube tá bom demais. 2h56, Avril Lavigne. Aqui na sua clube. Bora ganhar presente. E aí, como é que você tá? Parabéns. Parabéns pelo seu dia. Keila de Araújo Almeida, do Riacho Fundo. Também o Caio Felipe de Souza Pereira Sobradinho. E ainda a Jéssica.

0: Pode comemorar, vai ficar feliz da vida com esse presentão. É bem bacana, bem lindona. Afinal de contas, vocês merecem. Já já mais um programão e boa companhia!
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3: Uma ótima tarde pra você, amigo ouvinte. Uma abençoada semana. Estamos chegando em mais uma segunda-feira. Né, nessa já quase meiuca de tarde. Esse dia 20 de julho de 2026. O sol brilha. A temperatura é de 27 graus. Temperatura de verão. Nesse nosso inverno maluco, né? Depois a gente vai trazer a previsão do tempo e entender como o tempo irá se comportar aí durante essa semana. Eu sou o Rogério Mello, a partir de agora faço companhia para vocês. Espero, desejo, né, do fundo do coração, que você, amigo ouvinte, tenha uma semana maravilhosa e que as coisas funcionem muito bem. Tudo que deu aí na trave na semana que passou, que essa semana seja gloriosa para você. Também hoje é dia da amizade, então mande um recado aí pro seu amigo de fé, irmão, camarada, aquela pessoa que você sabe que pode contar com ela. Manda sua mensagem, quer ligar? Quer que eu faça uma homenagem? Ah, Melo, eu tenho uma amiga, eu tenho um amigo que são assim, ó, mais que como se fosse da família, pessoa que eu posso contar mesmo. Manda o telefone que eu ligo, dando aí, fazendo uma homenagem ao vivo e dando os parabéns também para os aniversariantes, tá bem, queridos? WhatsApp 3361-3150. WhatsApp da Clube FM Chapecó, onde você vai interagir e concorrer aos prêmios. Hoje, segunda-feira, você sabe, né? Tem aquele prêmio maravilhoso do restaurante Soca, aquela pizza... Não, cara, a pizza é do Polentas, o Soca nem tem pizza, Melo. Hoje é pizza do Polentas, o do Soca é amanhã. Hoje tem pizza do Polentas, tem presente lá do nosso amigo Evandro da Massacal também. 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Ou seja, você tem mais uma hora para participar ali do processo seletivo no Moura do EFAP, próximo a Sicredi. Tá bem? Levar o currículo aí em mãos. Bora começar o nosso programa. WhatsApp liberado para você interagir, 3361-3150. 13 e 4, tá na Clube, tá bom demais.

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1: Eu tava pensando aqui, amanhã já é terça-feira, quase acabando a semana de novo, e nós não fizemos nem o churrasco.

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2: Ninguém mandou me convidar, vou ir beudo, tá? Eu não pedi pra me convidar. E agora nem que me tire da lista, vou ir igual porque eu já sei onde que é. Só que tu muda de local. Tchau.
3: Meu compadre, pode tudo dar certo, mas do nada pode dar tudo errado.

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1: Bom dia, pessoal. Viu, nós perdemos uma leitoa na estrada hoje cedo. Tá dentro de uma bolsa. Se alguém achou, se quiser devolver pra nós, é nosso.

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2: Bom dia, pessoal. Viu, nós perdemos uma leitoa na estrada hoje cedo. Tá dentro de uma bolsa. Se alguém achou, se quiser devolver pra nós, é nóis.
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2: Mas eu acho que esse restinho de semana nem adianta mais, né, cara? Tá, já se foi a semana, né? Não que, né? Hoje, acho que já parte só mais dois dias pra quarta-feira e tem mais dois dias, sexta-feira já se foi, né? Já berrou a semana, já era.
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6: Boa tarde, Melo. Coloca nós no sorteio da pizza aí, homem. Tamo na podre, não recebemos ainda. Coloca nós nessa pizza aí, senão não vai dar boa.
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11: 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Bah, o Melinho é o terror, né, meu? Eu fico no horror com esse louco.
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amigos, valendo pizza do Polentas e também valendo presente especial da Massacal. Coisa linda, você interage pelo 3361-3150, manda aí o teu recadinho, né, o teu desejo de uma boa semana, e que tudo flua muito bem, né? Deixa eu dar uma passadinha aqui, dar uma olhadinha em questão de prêmio. 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Chegamos ao final aí da Copa do Mundo. Espanha se sagrou campeã, né? Aonde a coletividade, o jogo coletivo venceu os protagonistas, né? Ontem a Espanha com 20 finalizações, a Argentina nenhum chute a gol. Eu acho que a Argentina foi muito beneficiada pelos chaveamentos para chegar onde chegou e teve, claro, mérito em alguns resultados, mas eu acho que o imperou e venceu o futebol de verdade, né? A Espanha que chegou, se sagrou campeã, tomando apenas um gol apenas, e com uma geração ainda que vai colher frutos em outras Copas. E o Brasil, enquanto isso, o Brasil, né, o técnico de férias no Canadá, 50 dias de férias, porque o resultado foi maravilhoso. É uma vergonha, né, cara? Seleção brasileira com o pior resultado das Copas aí, sendo eliminada nas oitavas. Enquanto isso, os espanhóis estão lá comemorando. A nossa Chape que perdeu aí pro Bahia 2-0. E tem jogo da Chape agora, quarta-feira, contra o Flamengo. E a gente vai ter ingresso durante a semana. Hoje é pizza do Polentas e também um chuveiro elétrico lá da Massacal. Tudo no 3361-3150. 4 e 5 tá na Clube, tá bom demais.

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0: Que lembrando dos prêmios da Tarde Clube, nós temos aquela pizza do Polentas que toda segunda-feira a gente consegue aqui com os nossos queridos parceiros lá do Polentas. Abraço pro Timóteo. E no mês de julho, inclusive, tá rolando é o mês da pizza, né? Onde você pode ganhar, você pode comer a sua pizza e degustar lá do buffet completo, dos rodízios com preço especial. Afinal, é o mês da pizza lá do Polentas. Além disso, nós temos um chuveiro elétrico super presentão do nosso amigo Evandro e toda a equipe da Massacal. Tudo pelo 3361-3150. A gente agora vai trazer a nossa amiga Vermelha, que tá pelas ruas de Chapecó, trazendo informações do comércio aqui de Chapecó. Fala aí, Vermelha.
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2: Alô, Rogério Melo. 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
2: Valeu, Vermelho, abraço para todos os amigos e a gente segue por aqui na Programação Clube. Daqui a pouquinho, vou trazendo aqui a previsão do tempo para essa semana. 4h25.

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2: Bom dia. Escute, se eu comprar 20 pintos e uma bolsa de ração, vocês me entregam aqui? Qualquer coisa me retorna de volta, meu pai.

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2: Porque tu não pega e para de achar essas porcaria e me mandar aí, homem. Me mandou, me fez chorar a madrugada inteira, homem. Tu sabe que eu não posso ver isso aí, homem. Deus o livre, homem. Eu tô entrando em depressão, coisa arada, homem. Se ela não voltar, homem. Só por Deus você, né? Só pro ovo, homem.
3: Luan Santana e Léo Foguete. Luan City Fashion.

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2: 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Tu quer me conhecer lá, daí tu já paga as frutas, daí tu me traz pra casa, não me cobra frete. Mas só que pousar aqui não, né? Eu não quero. 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

que correria segunda-feira, 14, faltando para 5. 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Bora de música e depois eu volto trazendo participações no 3361-3150. Valendo pizza do Polentas e uma ducha elétrica, um chuveiro elétrico lá dos amigos da Massacal. Depois vou trazer também a previsão do tempo para essa semana. Tá na clube, tá bom demais.

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1: Mas eu acho que esse restinho de semana nem adianta mais, né, cara? Tá, já se foi a semana, né? Não que, né? Hoje, acho que já parte só mais 2 dias pra quarta-feira e tem mais 2 dias, sexta-feira já se foi, né? Já berrou a semana, já era.

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6: Hoje é segunda-feira.

0: Segunda-feira! Semana tá só começando! Valeu!
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0: 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Você que está pelo trânsito, se organizando para ir buscar filho no colégio e tudo mais, esperando fundo para enfrentar aí o trânsito, né? Alguns pontos que é um pouco mais complicado aqui no centro. Caso você se depare com alguma situação de trânsito, manda para gente. A gente sempre pede calma, atenção redobrada, né? Aos amigos motociclistas também, tivemos, né, informações de acidentes no final de semana. Então, todo cuidado é necessário. Agora a gente vai com a 5 Mais e depois eu volto com participações pelo 3361-3150.
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0: 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Intervalo rapidinho, agora é 5h21. Um final de tarde pra você.
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0: sair.
1: Eu queria muito jogar bola, tanto que eu pedi pra ti, te agradeço aí por ter me colocado no grupo, né? Mas só que a minha mulher só quer que o cara fique em casa. Se o cara sair uma hora, parece que vai acabar o mundo. Daí pra evitar encrenca em casa, né? Ficar por casa.
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8: Ah, que xarope. Muito bem, estamos de volta por aqui nesse final de tarde de tempo parcialmente nublado. Vem chuva por aí, hein? É, já vou trazer a previsão do tempo. A temperatura é de 25 graus. Vamos passar aqui rapidinho no 3361-3150. Oi, gostaria de mandar uma homenagem para uma amiga. Manda, porque hoje é dia do amigo, tá? Pode mandar por aqui. A Adri tá participando. Bartolomeu, escutando a melhor, sou de Videira, Santa Catarina. Alô, Videira, nosso meio-oeste catarinense. Abraço pra geral por aí. Boa tarde, Mero, quero pizza. Não mudou o nome, gente, tem que mandar nome, gente. Tati tá por aqui, Manu também tá por aqui, querendo a pizza do Polentas. Boa tarde, Melo. Ah, tá, me chamo Lalesca, ganhei um presente na quinta e tá pedindo pra entrar no sorteio. Agora você vai entrar lá no final da fila, minha amiga. Ganhou na quinta-feira, bateu um monte de gente. Sempre importante vocês colocarem na mensagem: ó, eu nunca ganhei nada. É importante, porque a gente tem históricos de conversas, né? Mas às vezes tem longas conversas, a gente não consegue ver tudo. O Thomas tá por aqui, boa tarde, meu nome é Cristiane. Tá querendo o chuveiro da Massacal. Valeu, Cris, tá participando por aqui. Além do chuveiro da Massacal, tem a pizza do Polentas. Thaís tá por aqui com a gente, meu nome é Luiz Fernando. Abraço a todos, valeu, Luiz, tá participando também, meu querido. David Rodrigo também participando conosco. Mari tá por aqui conosco. Boa tarde, Melitio, boa semana pra nós todos, né? Eu, graças a Deus, vou melhorando aos pouquinhos. Sueli, como é que tá, Sueli? Tudo certo? Tá participando aqui, minha querida. Tarde de segunda sem trovão, sintonizado na melhor programação. O cara é um... Esse aqui é um galo cinza. Ó, uma foto aqui. Uma foto eu no estúdio, como assim?
10: Eu acabei de te ver pelo vidro. Pena que você não podia me ver pelo vidro.
8: Meu Deus! Nenê, como que você tava aqui e não entrou no estúdio? Eu tava no ar. Gente, vocês que vêm aqui visitar a rádio ou pegar prêmio, alguma coisa assim, pode entrar, tá? Às vezes eu tô no ar. Mas aí pede pra alguém ligar aqui ou bate na porta, não sei. Tem uma nenezinha aqui, amadinha, me olhando trabalhar, querida. Como é que é o nome dela? Quem mandou foi aqui a mamãe Primatos. Na próxima entra no estúdio, tá? Que o tio Melo faz questão de ver vocês. Mas eu... Pra quem não sabe, gente, o estúdio é que eu fico de costas pra quem chega. Então eu não enxergo. Se eu tô no ar falando, eu tô olhando pra três computadores na minha frente, assim. E daí tem um vidro que fica nas minhas costas. E como eu tô aqui concentrado, eu não... A gente não tem olhos nas costas, não consegue ver, né? Mas que pena, queria muito ter visto o nenezinho. A Aline tá por aqui com a gente. Oi, quero ingresso pro jogo só amanhã, amigão. Vando, amanhã, tá bom, querido? Vamos ter aí par de ingressos para Flamengo e Chapecoense. A nossa Chape que infelizmente já... Deus, o Livor, tamo já levando um laço do Bahia, né, cara? Que nada, vamos ver. Vamos ver o que vai acontecer quarta-feira. Boa tarde, clube. Um privilégio escutar Maná. Abraços de Frederico Westphalen, a Paula Fernanda. Oi, Paula, tudo bem? Maná é maravilhosa, uma banda mexicana espetacular. Eu tenho um álbum deles, Amares Combatir, o nome do álbum do Maná. O álbum que fez eles explodirem aí pro mundo todo. Baita banda. Iria fácil no show deles. É, deixa eu ver, tá bom aqui, participando da programação. Oi, Melo. Miriam de Chapecó. Valeu, Miriam. Deixa eu ver quem mais tá por aqui. Alô, Brasil.
6: Melo.
8: Que?
6: Boa tarde, tudo bom?
8: Bom, pia.
6: Esse que fala aí, ó. Bota no sorteio da pizza aí que tamo na podre aí, senão não vai dar boa. Esse aí é um pobre diabo. Que não, diz que não recebeu. Já recebeu, já deve ter torrado tudo o dinheiro, cê.
8: Provavelmente. Pô, oh, tu tá brabo, Ciandro? O homem tá revoltado com a vida. Às vezes a galera fica na podre, né, cara? Às vezes a galera fica na podre, tipo o Enzo Fernandes na Argentina ontem. É, deixa eu ver, ó, quem tá por aqui conosco. Alô, Brasil?
11: Alô, Pamelo, me ponha no sorteio da pizza aí.
8: É o Enzo, mas esse Enzo aqui me vendeu um Fusca na semana retrasada. Olha o jeito que ele começa o áudio, ó.
11: Aoba, Melo.
8: Aoba, aoba. O Pia já tá com cumprimento de bodegueiro, já com 3 anos de idade.
11: Aoba, Melo.
8: Galo cinza. Fala, Melo, tô com muita vontade de comer pizza. Feliz dia do amigo. Para os verdadeiros, quem tá por aqui é a Cele, mandando. Fala comigo, bebê.
12: E aí, Melo.
8: Opa.
12: Tudo certo, meu guri?
8: E aí, professor?
12: Que é o Michel.
8: Como é que tamo?
12: Viu? Queria participar do sorteio da pizza.
8: Mas na hora.
12: Do Coletes. Essa pizza aí mata pau.
8: Show de bola, querido. Tá participando aqui, meu irmão. Tá participando aqui, meu querido. A partir desse horário, fiquem de olho no telefone, que eu começo a chamar os ganhadores, tá? Se você não responder, você perde o prêmio. Bettina Angonese tá aqui com a gente também. Fala aí, professor.
13: Boa tarde, Melo. Tudo bem? Aqui é Vilmar Carazé.
8: Como é que tá, Vilmar?
13: Aqui do Passo de Sorte. E eu nunca ganhei nada. Uma vez eu ganhei, mas daí não podia. Daí eu deixei pra você fazer o sorteio pra outra pessoa. Mas nunca ganhei nada. Que eu podia ir. Agora eu posso ir.
8: Mas tu é rico.
13: Vai que dê certo.
8: Mas tu é rico.
13: E pode ser até da Massacal. Que eu conheço o Evandro lá quando ele tinha cabelo ainda. Um grande abraço, fique com Deus.
8: Sério, valeu, seu Carazek. Tá abraço, bonitão. Meu amigo. O que é que ele mandou aqui, que eu não vi?
14: Tá bonitão.
8: Tá bonitão, ô piá? Tá bonitão, ô piá?
14: Tá bonitão.
8: Meu sonho ouvir isso da tia um dia.
15: Boa tarde, meu amigo Melo.
8: Ó, é o Biazuz. O Biazuz vai falar de sopa em algum momento do áudio. Eu aposto meu salário, cara.
15: Tudo tranquilo? Não te conheço, mas deve ser muito boa gente.
8: Mais tranquilo que cozinheiro de hospício, meu amigo. Ah, por que cozinheiro de hospício? Porque pode cozinhar qualquer coisa que vão comer.
15: Viu?
8: Ah.
15: Hoje não quero comer sopa, meu.
8: Ó, pega uma pizza. O que eu falei? Eu jogava o meu salário que o Biazuz ia falar de sopa. É o homem sopa, né, galera? Valeu, Biazuz, abraço. A Rafaela, manda um beijo pra Rafinha, tá bom? Na próxima, ela que entra aqui no estúdio. Alô, Brasil?
16: Oi, Melo.
8: Oi.
16: Aqui é a Maria do Passo do Sorte.
8: Oi, Maria.
16: Concorreu a pizza. Tá na clube, tá bom demais.
8: Tá bom demais, Nenê. Que voz fofinha que tu tem. Beijo do Tio Melo pra você. Boa semana, tá? Wanda tá por aqui conosco. É muita gente, cara. Luciana Aparecida também conosco. Ivone tá por aqui também. Muito bem. Tio Melo vai tocar a música e depois eu volto trazendo mais participações aqui pelo 3361-3150. Tá na clube, tá bom demais.

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1: É isso aí, depois aí do som, vamos trazer a previsão do tempo nesse final de tarde aqui na Clube FM, de acordo com a Metso Meteorologia, né? Eles costumam ser bem assertivos. Às vezes tem um pequeno erro assim, mas costumam ser assertivos. A previsão para amanhã, terça-feira, tempo muito parecido com hoje, com 18 graus de mínima e 27 de máxima. É, quarta-feira, previsão de quase 30 milímetros de chuva, bastante chuva para de terça para quarta-feira e quase durante a quarta também. Então, muito provavelmente, chuva que começa já na madrugada da terça-feira. E na quarta-feira, mínima de 13 graus e máxima de 22. Na quinta-feira, diminui consideravelmente a chuva, se chover menos de 1 milímetro, mas ficará concentrada maior parte da chuva para a madrugada de terça e durante a quarta-feira. Na quinta-feira, mínima de 11 graus, máxima de 19. Sexta-feira, 24. Tem previsão de 47 milímetros de chuva. Caramba, é muita chuva, gente. E mais 45 milímetros de chuva para o sábado, com 10 graus de mínima e 18 de máxima. É, muitas vezes essa previsão ela vai se alterando, né, no passar dos dias. Então eu vou atualizando durante a semana, mas pelo menos por enquanto hoje é bastante chuva, o que diz a Metso Meteorologia, bastante chuva para quarta, sexta e sábado. E depois a temperatura cai bastante no amanhecer do domingo e depois, a partir de segunda-feira, tem mais um pouco de chuva e o tempo segue em elevação. Então ainda tem bastante chuva por vir aí nos próximos dias. O intervalo é rapidinho e já eu tô de volta.
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11: 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Esse rosto bonito. 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
14: Oi, Rogério. Teu nome é com R minúsculo ou com R maiúsculo? Viu? Quero saber mais informação lá do concurso da idosa molhada, que eu topo qualquer parada, tá, cachorro?
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16: Boa tarde, Melo. Coloca nós no sorteio da pizza aí, homem. Tamo na podre, não recebemos ainda. Coloca nós nessa pizza aí, senão não vai dar boa.
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0: 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Ah, deixa eu trazer aqui as últimas participações de quem está mandando o seu alôzinho para o Melinho, ganhando os prêmios aqui da tarde. Deixa eu ver, galera por aqui, mandando foto, mas é foto do quê?
1: Boa tarde, Melo!
0: Boa tarde! Tudo
1: certo? Sou Estevam, aqui da Colônia Bacia.
0: Fala, Estevam!
1: Foi no sorteio da pizza.
0: Tu tá onde, homem? Ele manda da Colônia Bacia. Ele tá na lavoura, gurizada. Ele tá num... Desculpa. Eu acho que ele tá passando ureia nos azevém. Será que é isso? Não sei se é uma ureia branca, não é branca? Isso aqui é um troço azul. Pode ser algum tipo de fertilizante ali pra lavoura que o nosso amigo que tá trabalhando. Um grande beijo pra você que trabalha aí na lavoura, trabalha na roça. Pra você que tá sempre com a mão em contato aí com o serviço pesado. Não é fácil. Que Deus abençoe muito aí o trabalho de vocês. Tão importante pra colocar comida na mesa de todo mundo e fazer girar a economia. Quem sabe da força do agro aqui na nossa região. Lucas Eduardo tá aqui conosco também, querendo pizza. A paixão de onde que vem? Deixa eu ver quem tá por aqui. Olá. Olá, aqui é Celeste, sou motorista de aplicativo. Ah, tá bom. Ah, aqui eu já li. Outra mensagem. Alô, Brás, essa aqui. Ó.
2: Oi, Melo. Oi. Aqui é a Anitta do Passo dos Fortes.
0: Oi, Anitta.
2: Eu nunca ganhei nada. Tô saindo da escola, tô com muita fome. Tá na clube, tá bom demais.
0: Anitta é a criança mais com mais fome de todas aqui. Tá, mas pera aí. As crianças estão de férias ou não estão, gente? Alguém me explica isso, pelo amor de Deus. Que hoje no começo do programa, falou que tava de férias. É essa que tá na aula. É que é o seguinte, né, Melo? Tem colégio particular, tem estadual e municipal, né? Boa tarde, Melo. Tudo bem? Não mandou o nome, mas tudo bem, minha querida. Você também.
3: Oi, Rogério. Aqui é a Adelaide, do bairro EFAP.
0: Adelaide, tu tá com uma voz muito grossa. Tu tá fumando muito, Adelaide.
3: Viu? Me coloca no sorteio da pizza. Eu topo qualquer parada, viu, seu cachorro?
0: É o Paraguai, aquele desgraçado. Eu odeio quando você faz isso, Paraguai. Eu odeio. O Paraguai casou e sumiu de Chapecó. Um abraço, meu querido. O homem que tá revoltado aqui com o negócio, alô.
4: Boa tarde, Melo. Tudo bem?
0: Deixa eu ver. O nosso amigo Alceu, ele ligou o troço ali e mandou. Fala, meu amigo Alceu.
4: Me coloca no sorteio da pizza aí. É o Alceu do Shop 10.
0: Valeu,
4: do
0: meu amigo. IFAP. Abraço pra você, pra toda a galera da EFAP. EFAP que é grande, EFAP, né, cara? Meu Deus. Ana tá por aqui. Bah, Ana, tu chegou no apagar das luzes. Aqui é o Ludo Desbravador. Tô morrendo de fome. Eu também tô, Lu. Eu comi agora uma colher de iogurte com biscoito de arroz. Férias só pra alunos de colégio particular. Estadual e municipal só no dia 17 de agosto. Ah, bom, tá explicado. Então eu sei que quem falar aqui que tá de férias é gente rica.
5: Boa tarde, Melo. Agradecer aí da pizza aí
0: tu ganhou na quarta-feira, né,
5: menino? Ah, minha filha vai pegar férias só dia 17 do mês que vem.
0: Ah, tá explicado, meu amigo. É isso mesmo, então. Então eu vou fazer o seguinte. Ah, não vai dar tempo de tocar nenhuma música aqui, né? Então deixa tocar o Coração Cigano aqui. Eu vou apagar umas paradas aqui, tá? Só tem que ajeitar aqui. Tá bom, gente. Quarta-feira tem jogo da Chape com o Flamengo. Vamos ter ingresso aí na programação. Amanhã a gente vai ter mais prêmios também. Pra você que participou e mandou tua mensagem, muito obrigado, tá? Fé no pai que um dia o prêmio sai. Vamos agora divulgando o nome dos ganhadores aí dos prêmios da Tarde Clube.
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0: Muito bem, hoje quem tá levando a nossa ducha, ali da Massacal da Zagonel, é ouvinte Cristiane Sanguarini, telefone final 4386. Quem tá levando a pizza do Polentas é o senhor Michel Felipe Maciel, telefone final 0036. Parabéns aos ganhadores, amanhã tem mais.
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10: 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Nem se preocupa que tá tudo certo.
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17: Não tem, estamos na praga, louco. Vou te dizer assim, ó. Cheguei na fazenda, acabou a estrada, até a mulher do GPS disse, e agora o que que fizemos? Minha filha, eu tô por você, se até você se perdeu, calcule.
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0: Chegamos ao final de mais um programa. É, falei, né? Quarta-feira tem Chapecoense e Flamengo. O sistema semiautomático de impedimento será já será testada amanhã e já na quarta-feira estará em uso, né, aí para o Campeonato Brasileiro, para essa sequência pós-Copa. E para você que tem um operador, que tem uma determinada operadora de celular, que você, que inclusive eu tenho, e você não consegue sinal no estádio, que é a operadora TIM, parece que houve uma conversação para melhoria do sinal dessa operadora dentro do estádio da Arena Condá. E essa melhoria já será sentida na quarta-feira, né? Eu pretendo estar lá no estádio e já vou testar, porque tem dias que eu não conseguia fazer nada. Porque às vezes tu quer ouvir um programa de rádio no celular, ou tu quer mandar uma mensagem pra família, ou postar coisa no Instagram, e aí tem algumas operadoras que são um pouquinho melhores, outras, né, tem essa questão do sinal. E parece que quarta-feira também melhorias no som dentro do estádio também, que a gente vai perceber na quarta-feira já na Arena Condá. A gente espera que o futebol também melhore, né? Vai dar tudo certo no final. 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Eu sou Rogério Melo, tô lá no Instagram, @RogerioMMelo. Inclusive postei lá, tem lá um vídeo da revelação, chá revelação da minha irmã. Beijo pra minha mana, pro meu cunhado, grávido de gêmeos. E eu falei aqui na rádio um dia que seria um casal, e aí realmente é um casal. E ontem a gente descobriu grávida de gêmeos e um casalzinho virá. Coisa linda, que bom, né? Que a gente sempre tenha bons motivos para comemorar. Fico por aqui e volto amanhã às 3 da tarde. Beijo do Melo, até amanhã!

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0: E não é que a Flavinha tá chegando aqui pra ficar com você até as 10 da noite. Muito boa tarde, muito boa noite pra você que tá aí curtindo a Clube, onde quer que você esteja. Estamos ao vivo via satélite pra todo esse Brasil. E por falar nisso, tem argentino por aí? Tem espanhol por aí? Buenas tardes, buenas noches. Como é que vocês estão? Vamos participar agora no 61995750118. A gente tá aqui com um

torceu pela Argentina. O que que rolou? Rolou algum estresse? Foi de boa? Compartilha aqui com a sua clube. Tá na clube? Tá bom demais.

0: 6:10.
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0: força vence. A coisa linda? Ah, você de todo o Brasil, obrigada. Estamos aqui perguntando como é que você se comportou com aquele amigo que torceu pela Argentina. Não rolou algum estresse, foi de boa. Se você é irmão, beleza, nasceu em terras argentinas, buenos. Mas brasileiro torcendo pela Argentina, esse torcedor foi você? Kleber, conta aí pra gente.
1: Deu ruim, né, pros argentinos?
0: Deu.
1: E meu cunhado, torcedor da Argentina, não tá muito feliz não, hein? Desde ontem.
0: Muito triste.
1: Não sei por quê, ele tá meio amargo, meio azedo.
0: Não sabemos.
1: Aqui é clube, tá na clube? Tá bom demais.
0: Valeu, Kleber, boa sorte, tem camisa oficial do time.

0: Matheus do Gama.
1: E rolou estresse.
0: Como é que eu acho que tô
1: perder nem os argentinos. Tudo por causa do Lionel Messi que sumiu na final.
0: Cadê o Lionel Messi?
1: Tá bom? Tá na clube, tá bom demais.
0: Rolou estresse em família, clube. 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

0: Clube, 6h40.
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2: Existe uma teoria que se chama 90-10, onde uma pessoa tem 90% daquilo que você procura em alguém, só que você foca naqueles 10% que falta. Aí você sai pra rua, se aventura, e realmente você encontra aqueles 10%, mas não se deu conta que perdeu os 90%.

0: Horas com o Happy Hour, você participando com a gente e contando como é que tá aí, como é que foi com o seu amigo, hoje é o dia do amigo, né? Como é que foi com aquele seu amigo torcedor da Argentina? Foi de boa? Rolou algum estresse, Adalberto? Bonito, me conta.
1: É, Flávia, tem um pouco de estresse no jogo. Sério? Ontem, que eu tava de plantão, e meu amigo é argentino até morrer. Aí eu tava torcendo pra Espanha. Sim. Aí a gente apostou R$50. Ele me pagou numa raiva, ele tá estressado. Ainda bem que hoje a gente tá de folga. Amanhã eu encontro ele, hein? Aqui é a da Besta Martins Norte, tá na clube, tá bom demais.
0: É, apostou e ganhou, hein? E você, já percebeu que o Vini Júnior tem algo de diferente? Corre lá nas nossas redes. No nosso site clube.com.

0: lembra essa música linda. O Wiz Khalifa e Charlie Puth aqui na sua clube.
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0: E tá valendo até a camisa da Argentina, se você quiser, claro. Rolou aquele estresse com o amigo, o que que é isso? Hoje é dia do amigo, vamos fazer as pazes. O futebol passou, não, tá chegando o campeonato aí. Tem o brasileiro, já tem mais informações. Quem faturou a camisa oficial do time foi o Matheus Machado Castro, do Jardim Botânico. Final do telefone 8417. Matheus Machado Castro, do Jardim Botânico, se deu muito, muito bem.
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21: Simbora lutar tudo que passar por aqui a partir de agora até as 8 da noite. Pois é, você é mais...

0: tinha aquele amigo que torceu pra Argentina. Rolou estresse entre vocês? Tá tudo bem, tá tudo bom demais. Compartilha a sua opinião aqui no 619-9575-0118. Por quê?
1: A curva da gasolina.
0: Aproveita e dá aquela cantadinha. Você tá concorrendo aí, vale combustível no valor de R$300. A Clube ama te fazer companhia onde quer que você esteja. Sua melhor volta pra casa. A sequência tá começando e já

0: anota bem certinho. Finalzinho da hora tem vale combustível no valor de R$300, porque aqui é clube.
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0: A gente vai ouvir agora conversar com o Francisco. Ele é de Taguatinga Sul, motorista por aplicativo. E aí, tudo tranquilo?
2: Rapaz, ainda bem que eu não tenho nenhum amigo argentino. Se tivesse, ele tava lascado comigo.
0: Por quê,
2: eu
0: gente?
2: Não ia curtir, não. Eu ia zoar até ele pegar. Valeu, tá na clube, tá bom demais. A clube da gasolina. Bota aí, tamo junto.
0: Tamo
2: vamos que
0: junto.
2: Vamos.
0: Beijo pra você, obrigado pelo carinho. Vamos seguir anotando, tá? Na sequência, R$5.000 do Alipxi.

0: Clube tá bom demais. Like a Fool e você, Valdinei.
1: Com certeza não rolou estresse, não.
0: Não rolou.
1: Eu respeito a opinião de todo mundo.
0: Ai, coisa linda.
1: E as pessoas também respeitam a minha.
0: Muito bom.
1: Pelo menos meus amigos. Então, torcer e quebrar a cara.
0: Pois é.
1: Tá certo? Tá na clube, tá bom demais.
0: Beijo.
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0: Alicia Keys na clube com o tema da Bianca.

0: telefone 1326. Continua ligado com a Clube, hein? Tatiane Santos Fercal, a cidade que faturou. Já já tem muito mais presente pra você.
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9: Olá, ouvinte, tudo bem? Eu sou o Cadu Reis, repórter da Rede de Notícias Acaerte. E nesta semana vamos ouvir o presidente da Federação das Empresas de Transporte de Carga e Logística no estado de Santa Catarina, Dagnor Schneider. O empresário tomou posse na última semana para um novo mandato até 2028 à frente da Fetransesc. A diretoria e conselho da entidade tiveram uma renovação de 36% dos integrantes em relação à gestão anterior. Quais os focos de atuação para este período, presidente?
10: O que a gente busca, na verdade, é que o setor de transporte rodoviário de cargas seja mais percebido pela sua importância, relevância que tem para as atividades econômicas como um todo. Então, os desafios são principalmente numa conexão maior com os agentes públicos, seja com o governo do estado, com o parlamento estadual, federal, a questão legislativa, porque tem muitos processos legislativos que acabam afetando a atividade, mas uma das principais pautas que a gente tem é a questão da infraestrutura rodoviária. Nós desenvolvemos atividade econômica sobre rodovias, precisamos estar atentos e que a gente possa fazer um adequado enfrentamento e que Santa Catarina possa continuar mantendo o seu protagonismo econômico.
9: Presidente, qual o tamanho atual da frota do setor do transporte rodoviário de cargas em Santa Catarina?
10: Nós temos a quinta maior frota de caminhões em Santa Catarina, em relação ao Brasil. Temos em torno de 260 mil veículos de carga e nós temos um setor que ele representa uma atividade importante, né? Tem um impacto econômico importante na economia do estado.
9: Dados da Confederação Nacional do Transporte apontam que 65% das empresas do setor têm dificuldades para contratar condutores. Quais os principais desafios para a atração e desenvolvimento destes profissionais, presidente?
10: Quando a gente fala de qualificação de mão de obra ou de uma mão de obra qualificada, ela é um pouco mais complexa até do que outras atividades econômicas, porque nós estamos falando de um profissional diferenciado, que quando ele assume a direção de um caminhão, que nós já chamamos de um gestor de uma unidade móvel, importa numa responsabilidade muito grande. O caminhão ele tem uma capacidade destrutiva muito grande, e principalmente se ela estiver sendo conduzido por alguém que não esteja adequadamente preparado para esse tipo de desafio. Então nós temos toda uma questão que envolve a qualificação profissional e também o interesse dessa categoria em participar da atividade. Então nós temos hoje já um déficit de mão de obra na atividade, grande parte das empresas tem falta desse profissional.
9: Este é o presidente da Fetransesc, Federação das Empresas de Transporte de Carga e Logística no estado de Santa Catarina, Dagnor Schneider. Ficamos por aqui com o Minuto de Santa Catarina desta semana. Até logo!
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0: Enquanto você manda a sua sequência aqui para sua clube no 619-9575-0118, a gente aproveita e já inscreve você para um ventilador da Mondi, o seu maior aliado nos dias quentes. E nos dias frios também, né? Tem gente que adora dormir ouvindo aquele barulhinho do ventilador. Esse é potente e silencioso. Participa aqui na sua clube. O By Night começa com Sam Smith.

0: Vibe. Alphaville, Forever Young, pra matar saudade aqui, uma hora de música sem intervalos.
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0: E a gente abraça os melhores ouvintes do mundo no Guarau. Vinícius, a Camila, Rosa, Maria em Sobradinho, o Eduardo, a Jéssica, Vera Lúcia. No Gama, o Felipe, a Daniela, a Margarida em Palotina, o Rodrigo, a Aline e também a Ivone. Obrigada ao Adalberto Borges em Taguatinga. Obrigada ao Rafa Pereira na Candanga. Ele e aquela coisa fofa do Apolo. A Patrícia Cândido em Lusiânia, curtindo a Clube. A Régia no Paranoá. Quem você tá enviando agora a sua sequência? Obrigada, viu? Boa sorte. Continua se inscrevendo já já. Tem o sorteio de um super ventilador potente, silencioso. Daquele jeitinho que você gosta. Apresentando a sua Clube.

tá na clube, tá bom demais. Mr. Broken Wings. Uma hora de música sem intervalos e você aí curtindo a sua clube, se inscrevendo. Finalzinho desta hora tem ventilador da Mondial, lindão pra você, silencioso, potente, pra você usar de verão a verão, de inverno a inverno e vai usufruir bastante, tá? A gente abraça a turma linda do Real de Fundo, Thiago, a Lorena, a Sônia, em Taguatinga, o Gabriel, a Michelle, a Terezinha, em Valparaíso, o Murilo, a Patrícia, a Nilza, beijo Varginha, Leonardo, Carla e também o Arthur. Você é muito bem-vindo aqui na programação da sua clube. Vamos curtir mais música boa, Kelly Clarkson.

0: Aqui na sua clube você curte Nelly Dilema. 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
0: A gente mandou um áudio, vai com muito carinho pra você, Rodrigo. Rodrigo Peixoto Xavier do Gama. Final do telefone 0909. Rodrigo Peixoto Xavier do Gama se deu muito bem. Já já tem muito mais aqui na sua clube.
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3: Está no ar, a Voz do Brasil. As notícias do governo federal que movimentaram o país no dia de hoje.
4: Olá, uma boa noite.
5: Boa noite para você que nos acompanha em todo o país.
4: Segunda-feira, 20 de julho de 2026.
5: Vamos aos destaques da Voz do Brasil.
4: Agora é lei. Brasil conta com a estratégia nacional do Complexo Econômico Industrial da Saúde.
5: A legislação estabelece diretrizes para a pesquisa, o desenvolvimento e a produção de medicamentos, vacinas e outras tecnologias para o SUS. Márcia Fernandes.
6: A lei prevê medidas para incentivar a produção nacional de insumos e fortalecer cadeias produtivas internas, com o objetivo de ampliar a capacidade nacional de resposta em situações de crise.
4: E ainda, cuidotecas, universidades públicas estaduais podem instalar espaço.
5: Edital apoia a implantação da estrutura responsável por abrigar a criança enquanto a mãe frequenta as aulas. Luana